0: Família também guarda a memória daqueles que se dedicaram a um ideal de nação. O livro de aço reúne os nomes dos heróis brasileiros oficialmente reconhecidos.
1: Hoje, na apresentação da Voz do Brasil, eu, Mariana Jungmann e Luciano Seixas.
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1: Novas unidades de conservação ambiental foram criadas a partir de decretos assinados hoje.
2: As medidas também criam e ampliam reservas de desenvolvimento sustentável e parques nacionais.
1: As ações marcaram as celebrações pelo Dia da Amazônia, comemorado no último dia 5.
0: Em comemoração ao Dia da Amazônia, celebrado em 5 de setembro, foram criadas 4 reservas de desenvolvimento sustentável no Amazonas. As unidades ficam na região de influência da BR-319, no sul do estado, e somam cerca de 669 mil hectares. O ministro do Meio Ambiente e Mudança do Clima, João Paulo Capobianco, disse que é preciso agir de forma preventiva diante das mudanças provocadas pela pavimentação de rodovias.
3: A presença do Estado precisa se antecipar às pressões decorrentes da ampliação do acesso, pois os anúncios de abertura ou de asfaltamento estimulam a ocupação desenfreada, a grilagem de terra e a invasão, impactando negativamente, de forma irreversível, populações e o meio ambiente.
0: Foi anunciada também a ampliação em mais de 7 mil hectares do Parque Nacional de Sete Cidades, no Piauí. A medida tem o potencial de proteger espécies ameaçadas e de favorecer o turismo no parque. Em outra ação, o Banco Nacional de Desenvolvimento Econômico e Social, BNDES, destinou recursos para restauração ecológica de mais de 10 mil hectares na área de proteção ambiental do Xingu, no Pará. Também foram destinados recursos do Fundo Amazônia ao projeto Naturezas Quilombolas, para apoio à gestão territorial de comunidades quilombolas na Amazônia Legal. O BNDES ainda divulgou o resultado do edital para projetos de restauração e fortalecimento da Bacia do Xingu, em Mato Grosso. A diretora socioambiental do BNDES, Tereza Campelo, destacou a importância da recuperação da floresta.
4: A restauração da floresta é absolutamente fundamental, não só para proteger esse território, para garantir emprego e renda, para garantir que a Amazônia não chegue naquele ponto de não retorno.
0: Também em comemoração ao Dia da Amazônia, o Serviço Florestal Brasileiro assinou contratos de concessão das unidades de manejo florestal 2 e 3 da Floresta Nacional de Humaitá, no Amazonas. Os contratos terão duração de 40 anos e abrangem 162 mil hectares. Reportagem Luana Karen.
2: Mais de 1000 acidentes de trânsito foram registrados nas rodovias federais durante o feriadão da Independência, com 66 mortes.
1: Os números foram divulgados pela Polícia Rodoviária Federal.
2: O foco da fiscalização este ano foi o uso de álcool pelos motoristas. Mais de 900 pessoas foram autuadas por embriaguez ao volante.
5: De olho nos motoristas que insistem em beber e dirigir, a Polícia Rodoviária Federal encerrou mais uma operação de fiscalização entre a sexta-feira, dia 4, e a segunda-feira, 7 de setembro. A Operação Independência foi a primeira ocorrida depois que o CONTRAN, Conselho Nacional de Trânsito, definiu novas regras na fiscalização de alcoolemia. Agora, a Lei Seca passa a prever um pré-teste ou teste passivo, somente se for detectado algum indício de embriaguez neste teste inicial, é que o condutor será encaminhado ao uso do bafômetro. A prática já é adotada pelos agentes da Polícia Rodoviária Federal, como destaca o coordenador-geral de comunicação institucional da PRF, Matheus de Paula.
6: O foco deste ano foi a questão da mistura álcool e direção. Na verdade, essa já é uma fiscalização que a PRF faz constantemente nesse feriado. Foram cerca de 54 mil testes de alcoolemia realizados em todo o Brasil. onde nós autuamos 993 motoristas por embriaguez ao volante.
5: Ao todo, os agentes registraram 1.031 sinistros de trânsito, com 66 mortos e 1.074 feridos. Mais de 24 mil veículos foram flagrados com a velocidade acima do permitido, 5.404 motoristas foram autuados por ultrapassagens irregulares, 2.610 por não utilizarem o cinto de segurança e 461 por transportarem crianças fora das cadeirinhas. Reportagem Graziele Bezerra.
1: Pessoas que vivem com doenças raras são acolhidas no Sistema Único de Saúde por um protocolo que já existe há mais de 10 anos.
2: É a Política Nacional de Atenção Integral às Pessoas com Doenças Raras. Ela estabelece procedimentos para diagnósticos, tratamentos e melhoria da qualidade de vida dos pacientes.
1: Nós conversamos com o coordenador de doenças raras do Ministério da Saúde, Natan Monsores, sobre a política e a assistência prestada pelo SUS para quem vive com condições incomuns e de difícil identificação. Acompanhe. Olá, doutor Natan Monsores, um prazer ter o senhor com a gente aqui na Voz do Brasil para a gente falar sobre doenças raras, né? Eu queria que o senhor começasse, então, dizendo aí para o nosso ouvinte, o nosso espectador, o que define uma doença como rara e se há alguma estimativa de quantas pessoas existem hoje no Brasil com esse tipo de doença.
7: Doença rara para o Ministério da Saúde é um tema de bastante relevância. Primeiro aqui, né, agradecer pelo convite e desejar aí para todos os ouvintes também um excelente dia. Mas vamos lá, para o Ministério da Saúde, doença rara é aquela que acomete, né, 65 pessoas a cada 100 mil brasileiros. Em sua maioria, essas doenças são doenças de origem genética que afetam predominantemente crianças, mas também podem acontecer, né, em adultos, em pessoas idosas, de acordo com a natureza da própria doença. As estimativas globais que a gente tem para esse grupo de condições é de que entre 2,5%, 3% a 6% de toda a população do planeta seja afetada em algum momento por alguma dessas doenças raras. Então, essa estimativa ela acaba se replicando aqui no Brasil também, tá? Então, é essa faixa. São muitos milhões de brasileiros. Precisar o número é sempre muito difícil, tá? Porque cada doença traz a sua contribuição numérica para o escopo brasileiro. E as doenças que acontecem aqui no Brasil não necessariamente replicam o que acontece em outros lugares do mundo. Mas nesse momento a gente tem trabalhado bastante em melhorar essas estatísticas.
2: Existe hoje uma política nacional de atenção integral às pessoas com doenças raras, né? Como é que essa política estabelece o acolhimento, o encaminhamento para pessoas com doenças raras no SUS, coordenador? Existe alguma diferença em relação ao acompanhamento de uma doença comum?
7: Existem algumas diferenças importantes, sim. Então, um percentual das crianças, né, identificadas com doenças raras vem de uma ação que existe há quase 20 anos aqui no Ministério da Saúde, na verdade há mais de 20 anos aqui, que é o Programa Nacional de Triagem Neonatal. É o famoso teste do pezinho, né, do qual é coletada, né, algumas gotinhas de sangue, né, do pé do bebê para fazer uma série de exames e depois, né, essas crianças serão acolhidas pelo sistema de saúde. Então, por exemplo, essa é uma grande porta de entrada que a gente tem. As outras portas de entrada são os serviços de referência em doenças raras. Hoje são mais de 50 serviços no Brasil, boa parte deles está associada a hospitais universitários, e esses serviços, eles recebem a chancela, a orientação da rede de atenção à saúde do Estado, para que os casos, né, suspeitos de doenças raras sejam encaminhados para lá. Esses serviços hoje, eles contam com um exame genômico, por exemplo, que é o sequenciamento de epigoma, que ajuda a diagnosticar essas crianças, essas pessoas, né, para que elas consigam alcançar o diagnóstico necessário.
1: Então, eu suponho que quando o médico, ali nos primeiros momentos, né, de acompanhamento do bebê, identifica que ele tem alguma condição e outras doenças mais comuns são descartadas, ele encaminha, então, a família para procurar esse serviço de referência, que o senhor disse que geralmente está nos hospitais universitários, né?
7: Isso. O fluxo estabelecido pelos estados geralmente é o seguinte, né? A atenção primária, os postos de saúde, as unidades básicas de saúde, as emergências, né, algumas dessas crianças e adultos acabam, né, sendo identificados, né, em situações de alguma gravidade já, essas pessoas são encaminhadas, né, pela regulação, que é uma área, né, da Secretaria de Saúde que estabelece filas, vagas, processos de atendimento. A regulação encaminha esses pacientes para esses serviços ultra especializados e lá nesse serviço, o paciente vai ter contato com geneticista, com nutricionista, com uma equipe multiprofissional que vai tentar acolher as suas necessidades. Então, o fluxo de modo geral é esse. Mas para algumas doenças, não necessariamente o lugar de atendimento é um serviço de referência em doença rara. Então, muitos pediatras, muitos neurologistas, muitos endocrinologistas também, né, conseguem conduzir o manejo, o atendimento dessas doenças.
2: Coordenador, nós temos aqui uma pergunta do Marco Aurélio Cardoso. Ele é presidente de uma associação de familiares e pessoas com síndrome de Prader-Willi, uma doença rara que, entre outras coisas, causa hiperfagia, ou seja, fome acima do normal e, consequentemente, obesidade. Ele menciona outro sintoma da doença e faz uma pergunta. Vamos ouvir.
8: A hipotonia neonatal é o principal sinal de alerta da síndrome de Prader-Willi, logo ao nascimento. Sabendo disso, a SPDA Brasil uniu mais de 10 associações de síndromes raras que compartilham esse mesmo sintoma. Como o Ministério da Saúde pode colaborar conosco para divulgar uma diretriz ou fluxo de orientação para os profissionais da rede pública de saúde, ajudando a encurtar a jornada dessas famílias em busca de um diagnóstico precoce?
7: Então, vou responder aqui a essa pergunta maravilhosa que dá uma oportunidade da gente entender como é que a rede funciona. A Prader-Willi, né, um quadro sindrômico, é muito caracterizado por essa questão da hipotonia e da dificuldade, por exemplo, do bebê em fazer a sucção, né, do peito da mãe, né, o aleitamento materno, ele fica prejudicado. E logo do início, essa criança tem dificuldades com ganho de peso. Então, olha como é que é importante a gente ter um instrumento da atenção primária, né, para poder acompanhar isso. Hoje o Brasil disponibiliza para as famílias a caderneta da criança, que é um instrumento, né, usado pela equipe de saúde da atenção primária, né, do postinho, da unidade básica de saúde, para poder acompanhar o desenvolvimento dessa criança. Então, se o profissional da atenção primária ele consegue, né, preencher adequadamente essa caderneta da criança, boa parte desse processo de suspeita, né, de que alguma doença rara, né, esteja ocorrendo naquela situação, ela começa a ser levantada. Para além disso, né, se essa oportunidade de identificar a doença, né, no início da sua apresentação aconteça, tem outros marcos de crescimento, outros marcos de desenvolvimento que a gente pode utilizar como rede de saúde. Né? A baixa estatura, por exemplo, né, essas crianças costumam ter, né, algum grau de deficiência de hormônio do crescimento, costumam ter algumas alterações no desenvolvimento motor, algum grau de deficiência cognitiva também, né, instalada, além da compulsividade alimentar, né, que foi falada aí. Hoje, dentro do Sistema Único de Saúde, como é que funcionaria esse processo para melhorar o acolhimento? Né? É o desenvolvimento do que a gente chama de linha de cuidado. O Ministério da Saúde, nos últimos meses, tem elaborado algumas linhas de cuidado e tem disponibilizado isso para a população, né, para os profissionais de saúde também, no sentido de dar as orientações adequadas. Nesse momento, a gente está desenvolvendo uma de doenças neuromusculares, né, que não é bem o quadro aí de Prader-Willi, mas esse desenvolvimento está permitindo a gente, né, criar marcos também para outras condições que vão ter, né, situações semelhantes, que vão precisar, né, de manejo endocrinológico, de suporte nutricional, de orientação psicológica e comportamental, de apoio educacional. Então, a linha de cuidado é o melhor instrumento que a gente tem na ausência, por exemplo, de medicamentos específicos. No caso de Prader-Willi, né, há uma deficiência de hormônio de crescimento que costuma ser debatida também entre profissionais para ajudar a conduzir, a manejar a situação. Mas, né, na ausência de um protocolo, ou na ausência de uma orientação específica de cuidado, a recomendação do Ministério da Saúde é procurar, né, que esse pai, que essa mãe, que essa família procure um serviço de referência em doenças raras.
1: Para a gente concluir, então, doutor Natan, quando o senhor mencionou aí, às vezes, a ausência de uma medicação específica para tratar aquela doença, né, que possa servir de cura ou mesmo de tratamento, mas as pessoas encontram outros tratamentos para os sintomas e também tratamento psicossocial pelo próprio SUS, né, inclusive para as famílias.
7: Isso. Recentemente, o Ministério da Saúde anunciou uma iniciativa muito bacana para as mães cuidadoras de apoio psicológico, né? Então, no sentido de acolher essas mães, porque né, o dia a dia do cuidado, ele é uma sobrecarga né, importante para a saúde mental dessas mães.
2: Muito bem, nós conversamos com o Natan Monsores, coordenador de doenças raras do Ministério da Saúde. Muito obrigado por sua entrevista aqui à Voz do Brasil.
7: Agradeço pela oportunidade e o Ministério da Saúde fica à disposição de vocês e dos ouvintes para diálogo e esclarecimento.
1: Hoje, 8 de setembro, é celebrado o Dia Mundial da Alfabetização.
2: A data criada pela Organização das Nações Unidas marca a importância desta etapa no desenvolvimento da cidadania de crianças, jovens, adultos e idosos.
1: E o Ministério da Educação ressalta o compromisso com o processo de alfabetização em todas as idades.
9: A alfabetização é um direito fundamental em todas as idades. E para comemorar o dia em que ela é celebrada no mundo todo, o Ministério da Educação ressalta a importância dessa etapa. A qualquer tempo, jovens, adultos e idosos podem retomar os estudos e aprender habilidades que permitem compreender, produzir e utilizar conhecimentos em diferentes situações da vida social. O processo de alfabetização começa quando já se tem as habilidades de ler e de compreender textos curtos, de localizar informações e de escrever palavras. Como explica a secretária de Educação Básica do MEC, Kátia Schweikart, ele segue por toda a vida escolar do estudante, principalmente da criança.
10: A alfabetização começa lá atrás e que ela já pode ser trabalhada por meio das linguagens, por meio do contato com os livros, nos seus processos de aprendizagem. Os efeitos disso vão aparecer e certamente essa criança conseguirá se desenvolver.
9: O Dia Mundial da Alfabetização lembra a responsabilidade de professores, gestores públicos e redes de ensino como agentes nesse processo educacional. A alfabetização é um compromisso compartilhado entre municípios, estados, Distrito Federal e a União, conforme estabelece a Constituição Federal e a legislação educacional brasileira. Reportagem Léo Gomes.
11: Dicas do Enem.
12: Olá, meu nome é Isaac Leal e a minha pergunta é: como eu posso montar um cronograma de estudos?
13: Quem responde é a Randu Lemos, responsável pela coordenação de um cursinho popular.
14: No edital do Enem tem descritas todos os conteúdos que poderão cair na prova. Eu começaria estudando ele. Eu acredito que todas as matérias merecem atenção, até porque o Enem é uma prova que trabalha diferentes competências. Então, numa questão em que você está vendo matemática, pode ser que tenha uma pergunta sobre interpretação textual e vice-versa. Então, é importante que você tenha um conhecimento básico sobre todas as disciplinas. Tem pessoas que conseguem estudar 30 minutos no dia e conseguem se sair bem na prova, mas tem pessoas que precisam de mais tempo, 1, 2, 3 horas. A minha dica é que você respeite a sua disponibilidade. É importante que você se organizem para estudar com mais antecedência possível. Revisar, responder questões, conversar com a sua rede de apoio e descansar.
13: É isso aí. As provas vão ser realizadas nos dias 8 e 15 de novembro. Se prepare e acompanhe as nossas dicas toda terça-feira aqui na Voz do Brasil e também na radiogov.ebc.com.br.
2: Personagens que marcaram a luta por um Brasil independente.
1: Na Semana da Pátria, vamos conhecer algumas figuras históricas.
2: Seus nomes estão marcados no Livro de Aço, que registra na memória nacional a trajetória dos chamados heróis da pátria.
15: A praça que abriga os três poderes da República em Brasília também guarda a memória daqueles que se dedicaram a um ideal de nação. No Panteão da Pátria, o Livro de Aço reúne os nomes de 49 dos 87 heróis brasileiros oficialmente reconhecidos. 4 deles estão ligados à independência do Brasil. Joaquim José da Silva Xavier, o Tiradentes, inaugura o Livro de Aço. O historiador Rafael Leporassi explica por que Tiradentes se tornou um herói da pátria, mesmo tendo morrido 30 anos antes da independência do Brasil.
16: Ele fez parte de um movimento que visava a separação de Minas Gerais do Império Português. Para muitos historiadores, é um dos primeiros movimentos a trazer um ideal de fim do pacto colonial.
0: Tiradentes virou símbolo da Inconfidência Mineira. Quando a trama foi descoberta, acabou condenado à morte. Mas a Inconfidência deixou uma ideia que atravessaria décadas. Anos depois, esse projeto ganhou um articulador, o professor José Bonifácio de Andrada e Silva. Quando Portugal exigia que Dom Pedro retornasse, Bonifácio trabalhou para convencê-lo a permanecer no Brasil. O jornalista e escritor Laurentino Gomes detalha o projeto de Bonifácio.
17: Ele percebe que a única solução para a elite brasileira preservar os seus privilégios era manter o herdeiro da coroa de Portugal no trono e ir por uma via monárquica e não republicana.
0: A independência não foi fruto apenas do dia 7 de setembro. Depois que Dom Pedro decidiu ficar no Brasil, foram meses até o processo ser concretizado. Em 7 de setembro de 1822, durante uma viagem, recebeu cartas de sua esposa, Maria Leopoldina, e de José Bonifácio, que relatavam novas exigências de Lisboa. Do lugar onde estava, às margens do rio Ipiranga, Dom Pedro I decidiu proclamar a independência do Brasil. O historiador Rafael Leporassi destaca que também foi pessoalmente interessante para Dom Pedro I romper com Portugal.
16: Ele voltando para Portugal seria um príncipe. No Brasil ele seria alçado à condição de rei ou até de imperador, que foi o que aconteceu.
0: Após o grito do Ipiranga, houve resistência portuguesa e conflitos em diferentes regiões do país. E nesse cenário, na Bahia, surge mais uma personagem da história da independência. Maria Quitéria. Em 1822, ela fugiu de casa, se disfarçou de homem e entrou para o batalhão de voluntários do príncipe. Quando sua identidade foi descoberta, Maria Quitéria não foi expulsa. Depois da vitória, foi condecorada pelo próprio Dom Pedro I. Mas a heroína acabou esquecida pela sociedade. O jornalista Laurentino Gomes explica que a independência envolveu muitos brasileiros e brasileiras.
17: Na Bahia, no Piauí, no Ceará, nas regiões mais distantes, o Brasil inteiro se envolveu no processo de independência e sem essa luta, o Brasil hoje não existiria.
0: O Livro de Aço nasceu em 1989, com a inscrição de Tiradentes. Dom Pedro I entrou no livro 10 anos depois, em 1999. José Bonifácio foi inscrito em 2005 e Maria Quitéria em 2018. Tiradentes morreu antes da independência. José Bonifácio ajudou a construí-la politicamente. Dom Pedro proclamou a ruptura e Maria Quitéria pegou em armas para defendê-la. 4 personagens, 4 histórias e 4 maneiras diferentes de olhar para o nascimento do Brasil independente. Tchau.

0: reportagem, Luana Caro.
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2: Fique agora com as notícias do Poder Judiciário e do Congresso Nacional. Boa noite.
1: Boa noite, até amanhã.
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5: Ministro Edson Fachin encerra o Encontro Nacional de Corregedores na sede do CNJ em Brasília.
6: STJ entende que Defensoria Pública habilitada durante prazo recursal tem direito à contagem em dobro desde a intimação.
5: Presidentes do TSE e da Câmara dos Deputados reforçam confiança na Justiça Eleitoral.
6: Boa noite, eu sou Leandro Bezerra.
5: E eu sou Walter Lima.
6: O presidente do Supremo Tribunal Federal e do Conselho Nacional de Justiça, ministro Edson Fachin, participou hoje do Encontro Nacional Integração de Boas Práticas, diálogos entre o CNJ e o Colégio de Corregedores e Corregedoras da Justiça do Brasil, na sede do CNJ em Brasília.
5: As corregedorias são responsáveis por orientar e fiscalizar o funcionamento dos tribunais e dos cartórios.
6: O evento promoveu a cooperação entre as instituições e o compartilhamento de experiências para melhorar os serviços prestados pelo Poder Judiciário.
5: Durante o encontro, o ministro Edson Fachin destacou a importância do diálogo e da atuação da justiça brasileira diante dos desafios atuais.
7: Os dias de hoje reclamam esse diálogo permanente, reclamam que tenhamos uma resposta à altura dos desafios. E eu estou plenamente convencido de que o Poder Judiciário brasileiro está à altura dos desafios que se lhes apresentam no momento contemporâneo. E a justiça brasileira não faltará à legalidade constitucional, por certo, por seus deveres que decorrem da própria Constituição.
6: Você ganhou uma ação na Justiça do Trabalho e mesmo assim não recebeu o seu dinheiro?
5: Para resolver esse tipo de situação e garantir que as decisões judiciais sejam cumpridas, a 16ª Semana Nacional da Execução Trabalhista entrará em ação entre 14 e 18 de setembro em todo o país. Larissa Batista.
8: Com o slogan Seu Direito por Inteiro, a iniciativa é um esforço concentrado para localizar bens de devedores, incentivar acordos e dar mais celeridade ao pagamento dos créditos trabalhistas. Para se ter uma ideia, no ano passado, a campanha movimentou mais de 8 bilhões de reais em 5 dias de evento e promoveu mais de 94 mil audiências e cerca de 24 mil acordos entre trabalhadores e empresas. Quem quiser incluir um processo nesse mutirão pode pedir a inscrição na Vara do Trabalho, nos TRTs ou nos Centros de Conciliação da Justiça do Trabalho, onde o processo tramita. Para mais informações, acesse csjt.jus.br.
6: Presidentes do Tribunal Superior Eleitoral e da Câmara dos Deputados reforçam confiança na Justiça Eleitoral.
5: Pronunciamentos aconteceram na abertura da exposição O Caminho do Voto, na Câmara. Fábio Ruas.
9: O presidente do TSE, ministro Cássio Nunes Marques, disse que a exposição mostra que o caminho do voto vai muito além da cabine de votação. A Justiça Eleitoral percorre uma longa jornada de preparação, fiscalização e auditorias para garantir a segurança do processo eleitoral. Já o presidente da Câmara lembrou que o voto é o resultado de um processo amplo e aperfeiçoado ao longo do tempo. A mostra vai ficar disponível ao público até o próximo dia 21 de setembro.
6: Defensoria Pública habilitada durante o prazo para recurso tem direito à contagem em dobro, completo desde a intimação da sentença.
5: Essa conclusão é do Superior Tribunal de Justiça, o STJ. Fátima Uchoa.
10: Uma mulher foi condenada a pagar pensão alimentícia e procurou a Defensoria Pública do Paraná quando faltavam 2 dias úteis para o fim do prazo simples de 15 dias. O Tribunal Estadual não conheceu da apelação por considerá-la fora do prazo. Já a terceira turma do STJ a reconheceu como tempestiva, ou seja, dentro do prazo legal. Segundo a ministra relatora Nancy Andrighi, a aplicação do prazo em dobro não altera o dia inicial da contagem do prazo recursal, que permanece o mesmo, mas o que ocorre é apenas a ampliação do termo final e, no caso de apelação, dobra-se o prazo de 15 dias úteis. Assim, o Tribunal do Paraná deverá continuar com o julgamento.
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6: A você uma boa noite.
2: E até amanhã.
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1: Eu sou Paula Groba.
2: E eu sou Humberto Pinheiro.
1: E estes são os destaques de hoje do Jornal do Senado, que começa agora.
2: Avançam novas regras para proteger investidor de criptomoeda.
1: Senado aumenta a proteção para crianças vítimas de violência no exterior.
2: Reajustes da conta de luz podem ser limitados pela inflação.
1: Boa noite.
2: Boa noite.
1: Quem investe em criptomoedas e outros ativos virtuais poderá ter mais proteção contra o risco de perder dinheiro caso a empresa que administra os recursos tenha problemas financeiros.
2: A Comissão de Ciência e Tecnologia aprovou novas regras para separar o dinheiro dos clientes do patrimônio das empresas. Os detalhes com a repórter Patrícia Oliveira.
3: Se uma corretora tiver problemas financeiros, o dinheiro investido pelos clientes em ativos virtuais, como as criptomoedas, não deve ser usado para cobrir dívidas ou prejuízos da própria empresa. É o que estabelece um projeto aprovado na Comissão de Ciência e Tecnologia. O texto também prevê que essas plataformas tenham um capital mínimo para atuar no mercado, para reduzir o risco de quebrar dessas empresas e de perdas para os investidores, como explicou o relator da proposta, senador Carlos Portinho, do PL do Rio de Janeiro.
4: O Banco Central deverá estabelecer requisitos prudenciais mínimos de capital para funcionamento das corretoras e plataformas de investimento em ativos digitais.
3: O projeto também estabelece medidas para prevenir fraudes, lavagem de dinheiro e o uso de ativos virtuais para financiar organizações criminosas. A proposta segue para a análise da Comissão de Assuntos Econômicos.
1: E empresas podem receber incentivos para contratar mulheres com câncer de mama.
2: Projeto com esse objetivo seguiu para análise do plenário do Senado. Repórter Márcio Maturana.
5: O projeto cria o programa Empresa Rosa e o selo Rosa para a inclusão e reinserção no mercado de trabalho de mulheres diagnosticadas em tratamento ou em remissão de câncer de mama. O programa prevê ações de contratação com igualdade de oportunidades, condições adequadas, flexibilização para o trabalho remoto, jornada reduzida e estabilidade no emprego, tudo sem redução da remuneração. As empresas participantes com mais de 10 empregados vão ganhar o selo rosa, válido por 2 anos e renovável pelo mesmo período, que poderá ser usado em publicidades. O texto foi aprovado na Comissão de Assuntos Sociais com um parecer lido por Flávio Arns, do PSB do Paraná.
6: A criação de um regime positivo de inserção e manutenção profissional das mulheres em tratamento ou remissão do câncer de mama possui valor social evidente. Além disso, é comprovado que se manter ocupado e produtivo representa um grande apoio psíquico aos pacientes de câncer ao obstar ou ao menos dificultar o advento de depressão que muitas vezes os acomete.
5: A certificação vai ser feita por uma comissão composta de representantes do governo, do setor privado e da sociedade civil.
1: O Senado aprovou uma proposta que aumenta a proteção para crianças vítimas de violência no exterior.
2: Se houver indícios de violência ou de outro crime, as autoridades brasileiras poderão deixar de determinar o retorno da criança ao país onde morava com o pai. Repórter Pedro Pincer.
7: A proposta permite às autoridades brasileiras deixar de determinar o retorno de crianças e adolescentes ao país onde moravam com o pai quando houver indícios de que eles ou a mãe brasileira foram vítimas de violência doméstica. A Convenção sobre os Aspectos Civis do Sequestro Internacional de Crianças determina, em regra, o retorno da criança ou do adolescente. A relatora, senadora Mara Gabrilli, do PSD de São Paulo, fez ajustes para dar mais clareza e segurança jurídica ao texto. Para ela, a principal inovação da proposta é reconhecer que a violência doméstica pode constituir risco suficiente para autorizar a autoridade brasileira a ignorar a regra de retorno da criança ou do adolescente ao país estrangeiro.
8: E a proposição, ela contribui para que a exceção de grave risco deixe de ser interpretada de modo restritivo, permitindo que situações de violência, ainda que contra a genitora, sejam juridicamente consideradas como fatores de risco à criança.
7: Como sofreu mudanças, o texto retorna à Câmara dos Deputados.
1: Migrantes, refugiados e pessoas sem nacionalidade reconhecida por nenhum país que chegarem ao Brasil poderão ter acesso a serviços de acolhimento do Sistema Único de Assistência Social.
2: É o que prevê um projeto que começa a ser analisado pelo Senado. A proposta busca garantir dignidade à pessoa que, muitas vezes, são obrigadas a deixar seus países por causa de guerras, fome ou perseguição. Repórter Alexandre Campos.
9: Pelo texto, o direito aos serviços de acolhimento será exercido sem a necessidade de apresentação de documento não exigido em lei, a inscrição no CPF e comprovantes de residência e de regularidade migratória. Autor do projeto, o senador Paulo Paim, do PT do Rio Grande do Sul, lembrou que muitos desses migrantes fogem de guerras, da fome ou de perseguição e, quando chegam ao Brasil, precisam de um acolhimento digno e continuado.
10: Mais do que atender situações emergenciais, queremos transformar o acolhimento em uma política permanente do Estado brasileiro. O projeto também ajuda a fortalecer a estrutura dos municípios, reduz a dependência de recursos internacionais e melhora as condições de atendimento. Isto é, política humanitária.
9: A proposta vai além ao garantir a unidade familiar para evitar que, a depender do encaminhamento dado no atendimento, pais e filhos acabem ficando separados. A comunicação entre os profissionais de assistência social e os migrantes deve contar com tradução e mediação intercultural, e os documentos de viagem e de identificação não poderão ser retidos.
1: Avançou no Senado o projeto que autoriza o porte de armas de fogo para membros da Defensoria Pública da União, dos Estados e do Distrito Federal.
2: Uma emenda estendeu o benefício a integrantes da Advocacia Geral da União e procuradores estaduais e distritais. Repórter Bruno Lourenço.
11: O projeto altera o Estatuto do Desarmamento para permitir que defensores públicos da União e dos Estados, além de membros da Advocacia Geral da União e procuradores dos Estados e do Distrito Federal, tenham direito ao porte de arma de fogo. O relator, senador Flávio Bolsonaro, do PL do Rio de Janeiro, ressaltou que esses profissionais lidam rotineiramente com situações perigosas.
12: Há, portanto, na atuação do defensor público, riscos de ameaças reais, violência física, retaliações de facções criminosas e de partes envolvidas em processos judiciais. Além da necessidade de visitas constantes a presídios, há disputas sensíveis de guardas de filhos ou posse de terra que tenham gerado hostilidade extrema das partes contrárias.
11: A proposta seguiu para a Comissão de Constituição e Justiça.
1: Diminuir as filas do INSS é o objetivo da lei promulgada pelo Congresso Nacional nesta terça-feira. A norma reduz de 45 para 30 dias o prazo para um processo ser incluído no programa de gerenciamento de benefícios que abrange monitoramento especial e força-tarefa dos servidores. A nova legislação amplia ainda a finalidade do programa, que passa a incluir a análise de reconhecimento inicial de direitos, reavaliação e revisão de benefícios previdenciários e assistenciais.
2: No Congresso Nacional, o texto foi analisado por meio de medida provisória e recebeu aprovação dos senadores no início do mês. A relatora da proposta, senadora Zenaide Maia, do PSD do Rio Grande do Norte, destacou a necessidade de dar mais agilidade a análise dos processos. De acordo com ela, a demora em obter uma resposta do INSS afeta especialmente pessoas que dependem de auxílios da Previdência para despesas básicas.
13: O principal beneficiário dessa medida é o cidadão que depende do INSS para o reconhecimento de direitos de natureza alimentar, aposentadorias, benefícios por incapacidades e benefícios assistenciais.
1: E a inflação pode ser o limite para reajustes da conta de luz. É o que diz um projeto aprovado na Comissão de Infraestrutura.
2: O texto ainda cria um regime especial para frear aumentos na região norte e determina que a Agência Nacional de Energia Elétrica adote índice ou metodologia para os reajustes anuais das tarifas de energia elétrica. Agora, o projeto será analisado pela Comissão de Assuntos Econômicos. Com edição de Paulo Groba e trabalhos técnicos de Eliseu Caires, o Jornal do Senado fica por aqui. Acompanhe agora as notícias da Câmara dos Deputados. Boa noite.
1: Boa noite e até amanhã.
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15: Câmara diminui restrições legais para benefícios concedidos a data centers.
16: Avança projeto de lei que aumenta a punição para crimes contra os idosos.
17: Deputados alteram o programa de gratificações para reduzir as filas do INSS.
18: Boa noite. A Câmara aprovou medida provisória que muda o programa de gratificações destinado a reduzir as filas do INSS. O repórter Marcelo Larcher explica as mudanças.
19: O plenário da Câmara aprovou medida provisória que altera o programa criado no ano passado para permitir gratificações como maneira de reduzir as filas de perícia e análise de benefícios do INSS. O texto amplia o alcance do programa que, quando foi criado, priorizava a revisão de benefícios já concedidos. Agora, esses processos terão a mesma prioridade dos pedidos novos. Além disso, reduz de 45 para 30 dias o prazo de espera para que um processo entre no programa. O Programa de Gerenciamento de Benefícios foi criado por uma medida provisória em 2025. Ele permite pagamentos extraordinários para servidores que trabalham com a revisão de benefícios e na análise do pagamento do Benefício de Prestação Continuada, o BPC.

0: que depende de benefícios previdenciários.
1: Já conseguimos diminuir a fila em 76% até o mês de agosto. E agora, no mês de setembro, nós vamos zerar a fila do INSS.
0: A medida provisória que altera o programa criado no ano passado para permitir gratificações como maneira de reduzir as filas de perícias e análises dos benefícios do INSS foi aprovada também pelo Senado e já pode virar lei. Da Rádio Câmara de Brasília, com informações de Antônio Vital, Marcelo Larcher.
2: Justiça.
3: Tião Medeiros, do PP, defende a suspensão do reconhecimento dos estudos de demarcação da terra indígena Tecorrá-Guavirá, no oeste do Paraná. Relator da matéria na Comissão de Agricultura, ele afirma que o procedimento da FUNAI desrespeitou o marco temporal adotado pelo Congresso para as demarcações.
4: Tião Medeiros também cita decisões da Justiça que interromperam o processo por falhas nos estudos de identificação da área. De acordo com o parlamentar, a medida fortalece a segurança jurídica e reduz os conflitos na região.
2: Segurança Pública.
3: A comissão da Câmara aprovou o aumento de penas para crimes contra idosos. A repórter Paula Bittar acompanhou a votação.
5: A Comissão de Constituição e Justiça da Câmara aprovou um projeto que altera o Código Penal para aumentar as penas para os crimes de lesão corporal, abandono, constrangimento ilegal e estelionato praticados contra pessoas idosas. Pelo texto, em casos de lesão corporal, a pena será de 1 a 3 anos de reclusão, podendo ser aumentada em 1/3 se for qualificada. A pena atual para lesão corporal simples é de 3 meses a 1 ano de detenção. Para o estelionato, o projeto prevê aumento de pena de 1 a 2/3. A pena poderá ser aplicada em dobro se a vítima tiver 80 anos ou mais. Nos crimes de abandono de incapaz ou constrangimento ilegal, as penas poderão ser aumentadas, respectivamente, pela metade e em 1/3. O constrangimento ilegal ocorre quando alguém, por violência ou grave ameaça, força outra pessoa a fazer o que a lei proíbe ou a deixar de fazer o que a lei permite. Também ocorre quando o autor reduz a capacidade de resistência da vítima. Relatora na comissão, deputada Renilce Nicodemos, do MDB do Pará, disse que a proposta está de acordo com os preceitos constitucionais.
6: Proteger quem construiu a história do nosso país é também defender a dignidade e o respeito que toda pessoa merece. É uma medida importante para combater a violência e os crimes contra essa parcela da população e garantir uma resposta mais firme de quem comete esse tipo de violência. Estamos trabalhando para garantir que nossos idosos tenham seus direitos respeitados e possam viver com mais segurança, dignidade e proteção.
5: O projeto que aumenta penas para os crimes de lesão corporal, abandono, constrangimento ilegal e estelionato praticados contra pessoas idosas ainda depende de aprovação pelo plenário da Câmara antes de seguir ao Senado. Da Rádio Câmara, de Brasília, Paula Bittar.
4: Jefferson Campos, do PL de São Paulo, defende proposta que reduz a idade mínima de imputabilidade penal no Brasil. O texto estabelece que jovens entre 12 e 16 anos respondam penalmente por crimes contra a vida, hediondos ou cometidos com violência e grave ameaça.
3: Jefferson Campos entende que a medida busca combater a impunidade e conter o recrutamento de adolescentes por organizações criminosas. Na visão dele, a medida é fundamental para garantir a punição proporcional de crimes graves.
4: Júnior Lourenço, do MDB do Maranhão, quer capacitar profissionais de beleza e estética para identificar sinais de violência contra a mulher. De acordo com o deputado, a ideia é ampliar a rede de apoio e facilitar o acesso das vítimas aos serviços de proteção.
3: Júnior Lourenço explica que o projeto inclui cabeleireiros, manicures, pedicures, depiladores, maquiadores e esteticistas. Eles devem orientar as mulheres sobre canais de denúncia e serviços públicos, além de, com autorização da vítima, acionar os órgãos competentes.
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0: A Câmara aprovou o projeto que diminui restrições legais para benefícios concedidos a data centers, resseguradoras e pequenos municípios. O repórter Marcelo Lascher explica as exceções.
1: A Câmara dos Deputados aprovou o projeto que permite que benefícios tributários concedidos a empresas de data centers, resseguradoras e as instituições beneficiadas por Programa Federal de Financiamento de Ações de Combate ao Câncer fiquem fora de restrições impostas pela Lei de Responsabilidade Fiscal em 2026. O projeto permite ainda que municípios de até 65 mil habitantes não precisem comprovar que arrecadam todos os impostos de sua competência para poder receber repasses federais ou estaduais. Essa exigência também é prevista na Lei de Responsabilidade Fiscal. O projeto foi apresentado pelo deputado licenciado José Guimarães, hoje ministro das Relações Institucionais da Presidência da República. A proposta original beneficiava empresas localizadas em áreas de livre comércio e o setor de bens de capital, mas o texto foi alterado pelo relator, deputado Isnaldo Bulhões Júnior, do MDB de Alagoas. O texto final permite que benefícios fiscais concedidos a empresas de data centers, resseguradoras e instituições beneficiadas pelo Programa Federal de Financiamento de Ações de Combate ao Câncer não precisem ser acompanhados de estimativas de impacto financeiro e orçamentário para entrar em vigor. O projeto também dispensa a obrigação de demonstrar que a renúncia de receita não afetará as metas fiscais ou que será compensado pelo aumento de receita. O relator da proposta, Isnaldo Bulhões Júnior, diz que a medida é especialmente importante para atrair investimentos para o setor de data centers, beneficiado no início do ano pela criação do Regime Especial de Tributação para Serviços de Data Center, o REDATA. Entre outras medidas, o programa suspende a cobrança de tributos federais para a compra de máquinas e equipamentos destinados a centros de processamento de dados. Para Isnaldo Bulhões, o Brasil é um dos países mais procurados por empresas para instalação de centros de processamento de dados.
2: Trata-se de um setor intensivo em investimentos e marcado por elevada competição internacional na escolha da localização de novos empreendimentos em todo o mundo. Circunstância que recomenda a existência de um ambiente tributário capaz a favorecer a atração e a realização destes investimentos no Brasil.
1: Mas a exceção das regras da Lei de Responsabilidade Fiscal para municípios com menos de 65 mil habitantes foi criticada pelo deputado Gilson Marques, do Novo de Santa Catarina.
3: Aqui existe uma regra que lá atrás, não estou dizendo que é sensacional e perfeita, mas é a Lei de Responsabilidade Fiscal. Agora, o que esse texto faz? Dizer que não é bem assim, que pode ter uma exceção, que pode ser diferente, que esse ano não precisa ser assim. É inacreditável, eu não sei porque se aprova uma regra e depois diz que essa regra não precisa mais ser respeitada.
1: O projeto que cria exceções na Lei de Responsabilidade Fiscal para municípios com menos de 65 mil habitantes, empresas de data centers, resseguradoras e instituições beneficiadas por Programa Federal de Financiamento de Ações de Combate ao Câncer foi aprovado também pelo Senado e já pode virar lei. Da Rádio Câmara de Brasília, com informações de Antônio Vital, Marcelo Larcher.
4: Saúde.
5: Arthur Oliveira Maia, do União da Bahia, solicita a realização de uma sessão solene em homenagem à pesquisadora Tatiana Lobo Coelho Sampaio, da Universidade Federal do Rio de Janeiro. Ela lidera pesquisas com a polilaminina, uma proteína que pode contribuir para a recuperação de lesões na medula espinhal.
0: Arthur Oliveira Maia destaca que estudos com animais e testes experimentais iniciais em humanos apresentaram resultados promissores na recuperação de movimentos. Segundo o deputado, a pesquisa pode representar um avanço no tratamento de casos graves de paralisia.
4: Consumidor.
5: João Maia, do PP do Rio Grande do Norte, é favorável ao projeto que amplia a proteção de passageiros obrigados a despachar a bagagem de mão durante viagens de avião. De acordo com a matéria, a companhia deverá informar o motivo da exigência sem cobrar valor adicional pelo despacho.
0: A proposta apoiada por João Maia também obriga as empresas aéreas a oferecer canais gratuitos para reclamações sobre o despacho compulsório. O passageiro deverá receber orientações sobre seus direitos em casos de extravio, avaria ou violação da bagagem.
4: Cultura.
5: Projeto reconhece a Irmandade da Boa Morte de Cachoeira no Recôncavo Baiano e sua festa como manifestações da cultura nacional. Alice Portugal, do PCdoB, destaca que a confraria, formada por mulheres negras e descendentes de pessoas escravizadas, é uma das mais antigas tradições religiosas do Brasil.
0: Alice Portugal explica que o grupo surgiu como forma de resistência diante da opressão, garantindo sustento coletivo e apoio a mulheres negras após a escravidão. A deputada afirma que o reconhecimento nacional pode ampliar o acesso da manifestação a políticas públicas de preservação cultural.
4: A renda delas foi responsável por compra de alforrias, acolhimento de mulheres negras marginalizadas, consolidando-se como importante símbolo, não é, de luta pela liberdade e por dignidade dessas populações escravizadas. Então, esse grupo, que data aproximadamente de 1810, a partir de escravas vindas da África, se consolidou como uma manifestação cultural e todos os anos acontece a festa. Então, nós estamos reconhecendo a Irmandade e a festa como manifestações culturais nacionais.
6: Trabalho.
5: Os deputados aprovaram projetos que aumentam estrutura e reajustam valores de custas da Justiça do Trabalho. A repórter Cibele Comanetti tem outras informações.
7: A Câmara dos Deputados aprovou 3 projetos que trazem mudanças para a Justiça do Trabalho. 2 deles modificam a estrutura, com a criação de novas varas no Rio de Janeiro e de cargos de desembargador em Goiás. E um reajusta os valores das custas da Justiça Trabalhista, que estavam defasados há mais de 20 anos. Esse projeto foi apresentado pelo Tribunal Superior do Trabalho em 2022, com a justificativa de que o último reajuste aconteceu em 2002. O texto aprovado, apresentado pela relatora deputada Soraya Santos, do PL do Rio de Janeiro, estabelece que o menor valor será de R$ 12,02, o maior de R$ 2.163,00 e que as custas judiciais terão reajuste automático anual. A proposta também cria um fundo que receberá o valor das custas e de outras receitas, como o pagamento de inscrições em concursos públicos. O propósito é financiar a modernização tecnológica da Justiça do Trabalho. Outro projeto aprovado transforma 7 cargos vagos de juiz do trabalho substituto em 4 cargos de desembargador, 5 cargos em comissão e 3 funções comissionadas no Tribunal Regional do Trabalho da 18ª Região, em Goiás. Segundo o Tribunal Superior do Trabalho, a mudança não representa custos extras. A proposta foi criticada pela deputada Adriana Ventura, do Novo de São Paulo.
8: Este projeto que faz amplia permanentemente a estrutura do segundo grau de Justiça do Trabalho. Fala que os cargos estão vagos e a gente pensa que está redistribuindo e está transformando, mas na verdade hoje esse dinheiro não sai da caixinha. Outra coisa importante, além dos novos desembargadores, nós temos 8 novos cargos sendo criadas, inclusive funções comissionadas.
7: O terceiro projeto aprovado, em análise há mais de 10 anos, cria 12 varas do trabalho, além dos cargos de juiz, juiz substituto, analistas e cargos de comissão necessários para o funcionamento delas no Tribunal Regional do Trabalho da Primeira Região, no Rio de Janeiro. Segundo o relator, deputado Marcelo Crivella, do Republicanos do Rio de Janeiro, as novas varas vão ampliar a capacidade de atendimento à população em 9 municípios do Rio. O projeto foi criticado por deputados do Novo e do Missão, com o argumento de que cria novas despesas. Parlamentares da bancada do governo, como a deputada Jandira Fegali, do PCdoB do Rio de Janeiro, defenderam a proposta.
9: A Justiça do Trabalho é uma trincheira de defesa das mulheres e homens que produzem nesse país. Então o TST é importante e essa inovação, como chamaram aqui, a Justiça Eleitoral também não tem nos Estados Unidos, ela é fundamental para nós aqui. Então a gente não pode ter parâmetros de modelos dos outros, nós temos que entender o papel da Justiça do Trabalho no Brasil.
7: Os 3 projetos que aumentam a estrutura e o valor das custas da Justiça do Trabalho seguiram para análise do Senado. Da Rádio Câmara de Brasília, com informações de Antônio Vital, Cibele Comanetti.
0: Eli Borges, do Republicanos do Tocantins, relatou o projeto que amplia de 60 para 120 dias o período de contratação de trabalhadores safristas. Segundo o deputado, a proposta busca reduzir a burocracia e garantir mais segurança, tanto para empregados quanto para empregadores do campo.
10: Então nós ampliamos de 60 para 120 dias, melhoramos a questão da segurança do trabalhador no aspecto dos direitos que ele tem, direitos para garantir que ele faça um trabalho e não tenha seus problemas em algum acidente, etc. Mas também dando para quem emprega mais facilidade, mais segurança e menos burocracia para ele contratar as pessoas em um período que foi ampliado com esta proposta.
5: Eli Borges destaca ainda que o período trabalhado ficará devidamente registrado, o que permite sua contabilização para os direitos do trabalhador. Se aprovado pelas comissões temáticas, o projeto seguirá para análise no Senado.
0: Silvia Cristina, do PP de Rondônia, se manifesta a favor da proposta que prevê a transposição de ex-servidores dos antigos territórios de Rondônia, Roraima e Amapá para os quadros federais. A deputada acredita que a medida faz justiça a quem ajudou a construir esses estados.
11: Essa é uma pauta muito sensível, até porque quem realmente construiu o estado de Rondônia, Roraima e Amapá foram os ex-territorianos, pessoas que chegaram lá quando nada ainda tinha acontecido nesses estados. E hoje é questão de justiça que eles sejam transpostos aos quadros federais. Uma luta, infelizmente, que já acontece há muitos anos, sem dar a devida atenção para que se faça justiça com esses ex-territorianos.
5: Silvia Cristina critica o que chamou de demora na tramitação da proposta e lembra que muitos ex-territorianos morreram sem ter o direito reconhecido. A parlamentar defende que a matéria avance rapidamente até a votação em plenário para garantir dignidade aos servidores.
0: E Andra Moura, do União de Sergipe, propõe criar um piso salarial nacional de R$ 3.400 para conselheiros tutelares, com reajuste anual pelo INPC. O projeto fixa a remuneração mínima em todo o país e garante a inclusão da categoria no PASEP.
5: Na visão de Andra Moura, a medida, além de corrigir as diferenças salariais entre municípios, valoriza o trabalho de proteção a crianças e adolescentes. A deputada entende que garantir condições dignas de remuneração melhora a qualidade dos serviços prestados à população.
0: Termina agora o Jornal Câmara dos Deputados, produzido pela Rádio Câmara, com trabalhos técnicos de Everson Urani e a apresentação de Val Monteiro e Luciana Vieira. Uma boa noite para você.
5: A Voz do Brasil volta amanhã. Boa noite.
6: 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Boa noite.

0: 10 horas.
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21: Vamos lá.
22: Amor, vem cá.
21: Aí a mulher tá, ela tá se trocando, tá se vestindo.
23: Vixe.
21: Então ela chamou, amor, vem cá.
23: Sim.
21: Escuta.
23: Oi, meu amor, o que foi?
22: Você acha que eu fiquei gorda com essa roupa?
23: Bem, amor, agora? Você promete que você não vai ficar com raiva, independente do que eu fale?
22: Prometo.
23: Eu comprei um Fusca.
21: Cara, eu achei muito bom.
24: Muito bom.
21: Mas isso aí, pra nós que temos cavalos, que a gente que gosta de cavalo, isso serviria. Eu comprei um cavalo.
24: Cara,
21: eu achei muito massa.
22: Amor, vem cá.
21: Aí, ó.
23: Oi, meu amor, o que foi?
22: Você acha que eu fiquei gorda com essa roupa?
23: Amor, você promete que você não vai ficar com raiva, independente do que eu fale?
22: Prometo.
23: Eu comprei um Fusca.
21: O Urso tem o Fusca, né, Urso?
24: Eu tenho.
23: Já pode contar uma piadinha também?
21: Pode, seu Aníbal, pode.
24: Diz
21: contar.
24: Que é dentro do ônibus, não ônibus?
21: Ônibus.
25: Existe?
24: Existe ônibus ainda. Diz que estava dentro do ônibus uma mulher grávida, com um barrigão, mais de um barrigão, devia estar com uns 12 meses de gravidez já.
25: 12 meses. Era uma elefante.
24: Pelo tamanho da barriga, uns 12 meses de gravidez. Nisso sentou um gaúchão no lado dela. Posso contar piada gaúcha, será?
21: Pode.
24: Aí sentou o gaúchão bigodudo, velho, de pilchadito, tudo pilcha completa.
25: Não era o Gelson?
24: Faca num lado da cintura,
21: era
24: três oitão no outro.
21: Não era o Thiago.
24: Pode ser o Thiago. Tem bigode?
21: Tem barba.
24: Então é isso. Aí ele sentou do lado da grávida ali no ônibus, puxou um paieiro velho de um meio metro, mais ou menos, paieiro. Puxou aquele paieirão, botou na boca. E disse, olhou pra grávida, tirou o paieiro da boca, segurou nos dedos e disse... Desculpa, dona, o fumo lhe incomoda? Daí ela disse, o senhor me desculpa, mas me incomoda e me incomoda muito. Aí ele pegou, olhou pra ela bem na bolita dos olhos dela e disse, pois é. Então a senhora faz muito bem em não fumar. Mas pra mim não tem problema. Pra mim. E as tacou fogo no paieiro.
21: Tacou fogo no paieiro.
24: Assim, só incomoda então? Que bom. Que
21: isso bom. Aí.
24: Só não deve fumar então se não incomoda.
21: Isso aí eu não sei se o Galdério Fagundes lembra de uma história.
24: É verdade.
21: E essa história foi verídica.
24: É venérica a história. É.
20: 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Thank you.

0: 10h28.
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0: 10h51.
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0: 11 e 16.
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0: 11:24.
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3: Você sabia que aquilo que colocamos no prato também pode contribuir para a nossa saúde mental? A alimentação é o combustível do nosso corpo e fornece nutrientes importantes para o funcionamento do cérebro e do organismo. E hoje quero destacar um nutriente muito importante, que é a proteína. Ela participa da formação e manutenção dos músculos, está presente em carne, frango, peixe, ovos, leite, derivados, além de alimentos como feijão, lentilha, grão de bico. Uma alimentação equilibrada, variada, fornece nutrientes que ajudam o organismo a funcionar melhor e podem contribuir para lidar melhor com a ansiedade, com o estresse, com a tristeza, com o desânimo, falta de energia. Por isso, cuide do que você coloca no prato. Eu sou a Nutri Kerlin, transforme seus hábitos, cuide da sua saúde e viva melhor.
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0: 11:33.
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0: 11:45.
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0: 11:54.
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0: 11:57. 11:57.

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1: 5 horas, muito bom dia! Estamos começando mais um programa Nativismo, aqui pela rádio Top 104 FM, São Miguel do Oeste, Santa Catarina, Brasil, e também retransmitindo pela rádio Iaboti 99.3 FM em São Pedro, província de Misiones, na Argentina, e também Rádio Selva 107.1 em São Pedro, província de Misiones, na Argentina. Então, bom dia a todos, uma boa quarta-feira, hoje dia 9 de setembro de 2026. Então vamos começar a nossa programação com a oração da serenidade. Concedei-nos, Senhor, a serenidade necessária para aceitarmos as coisas que não podemos modificar. Coragem para modificar aquelas que podemos. E sabedoria para distinguir umas das outras. 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Então a todos mais uma vez, o nosso muito bom dia. 5 horas 2 minutos, temperatura marcando nesse momento 16 graus. Porca Véia canta, o saudoso Porca Véia. A saudade é uma estrada longa.

0: Che Barbaridade cantou para nós O Rio Grande Me Criou. E o saudoso Porca Véia cantou Saudade é uma estrada longa. É o nativismo. Agora então vamos à previsão do tempo para ver, segundo o Climatempo, como o tempo vai se comportar de hoje até domingo. Portanto, hoje, quarta-feira, dia 9, sol com aumento de nuvens, pancadas de chuva no fim da manhã, à tarde também, e à noite com possibilidade de temporal, podendo chover 16,4 milímetros. Temperatura mínima 15 graus, máxima 22 graus. A temperatura nesse momento no estúdio está marcando 16 graus centígrados. Vamos ver a previsão para amanhã, quinta-feira, dia 10. Pode chover 27 milímetros. Temperatura mínima 17 graus, máxima 22 graus. Previsão para sexta-feira, dia 11, pode chover 30,9 milímetros. Temperatura mínima 17 graus, máxima 21 graus. Previsão para sábado, dia 12, tempo bom. Temperatura mínima 14 graus, máxima 20 graus. Previsão para domingo, dia 13, também tempo bom. Temperatura mínima 11 graus, máxima 18 graus. Esta é a previsão segundo o Climatempo. Vamos recapitular? Então vamos lá. Segundo o Climatempo, chove hoje 16,4 milímetros. Quinta-feira, 27 milímetros. Sexta-feira, 30,9 milímetros. Sábado, tempo bom. Domingo, também, tempo bom. Esta é a previsão segundo o Climatempo.
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0: Muito bom dia, meus amigos. Agora são 5 horas 14 minutos, temperatura marcando nesse momento 16 graus. Os serranos cantam para nós Estampa do Rio Grande.

0: Walter Moraes cantou para nós. Ou melhor, foi os Serranos, né? O Walter Moraes vai cantar depois. Os Serranos cantaram Estampa do Rio Grande. Top 104. 5 horas e 19 minutos, temperatura 15 graus.
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0: Muito bom dia, meus amigos. Agora são 5 horas 21 minutos. Temperatura 16 graus. Saudoso Teixeirinha canta pra nós Sombra do Arvoredo.

0: saudoso Teixeirinha cantando pra nós Sombra do Arvoredo. Cinco horas, 26 minutos, temperatura está em 15 graus.
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11: Muito bom dia, meus amigos. Agora são 5 horas 31 minutos. A temperatura nesse momento marcando 15 graus. E vamos trazendo para cantar para nós o Walter Moraes, Coisas do Mundo de Peão.

0: 5 horas 36 minutos, temperatura marcando nesse momento 15 graus.
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0: 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É o nativismo pela Top 104. Um abraço lá pro meu amigo, o Gelson Schneider, lá do Maravilha, né, tchê? Pediu música, previsão, e é pra já que vamos tocar.

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0: 5 horas 47 minutos, temperatura 15 graus.
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4: 5 horas 52 minutos, temperatura marcando nesse momento 15 graus. Um abraço aí para o Ricardo Scholl, Lorena Preto Zanella, José de Deus, Fernando Benedetti, Alexandro Bellato, a Yonara e o Paulo, a família Schenato, bom dia. Nina Charnoski e os demais amigos aí que estão através do rádio também nos acompanhando, bom dia. Uma boa quarta-feira. Oswaldino e Carlos Magrão cantam Outras Fronteiras.

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0: Grupo Quero Quero cantou para nós Pé no Estribo. Também cantou para nós Oswaldinho e Carlos Magrão, Outras Fronteiras. Pontualmente, 6 horas da manhã, temperatura está em 14 graus.
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0: Muito bom dia, meus amigos. Agora são 6 horas 7 minutos, temperatura marcando 14 graus nesta manhã. Ângelo Franco e o Juliano Moreno cantam para nós Bem a Cavalo.

0: 6:11, temperatura 14 graus.
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4: Muito bom dia, meus amigos. Agora são 6:18. A temperatura marcando 14 graus. Grupo Rodeio canta pra nós De Tanto Pelhar.
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0: Jorge Terres cantando coplas para um dia de chuva. E o grupo Rodeio cantou para nós De Tanto Pelhar. Seis horas, 26 minutos, temperatura 14 graus.
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9: Muito bom dia, meus amigos. Agora são 6 horas 29 minutos, temperatura 14 graus. Miguel Marques canta Flor Nativa.

0: 6 horas 33 minutos, temperatura 14 graus.
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1: Muito bom dia, meus amigos. Agora são 6 horas 43 minutos, temperatura 14 graus. Um abraço aí para Lorena Poleto Zanella, Fabrício Sequim, Luiz Bianchi, Vander Gruber. Também aí os demais amigos que sempre estão nos acompanhando, o Wilson Lehmann, o Evandro do Tecnotel, meu irmão Rogério, a minha cunhada Tere, o Ednei Zoc, o Thiago Zanella. E os demais amigos aí, um bom dia a todos. Uma boa quarta-feira. E os mateadores cantam Galope do Muro.

0: Os Mateadores cantando pra nós Galope do Mouro. Seis horas 47 minutos, temperatura 14 graus.
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3: 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Agora são 6 horas e 53 minutos. A temperatura está em 14 graus. Jarretéres canta depois das estradas. E logo em seguida temos horário eleitoral gratuito. E na sequência, às 7 horas e 25 minutos, a gente retorna com a programação normal.

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1: Termina agora.
2: Sete horas, 25 minutos.
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2: Temperatura 14 graus. 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
5: Muito bom dia, meus amigos. 7 horas 33 minutos, temperatura 14 graus. E o grupo Rodeio canta Extinto Peleador.
6: 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Grupo Rodeio.
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Grupo Rodeio cantando para nós Extinto Peleador. 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Estamos preparando um próximo capítulo da nossa história. Aguarde, sábado tem novidades. 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Top 104. 7:39, temperatura 14 graus. 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

Muito bem, meus amigos, estamos chegando a mais um final do programa Nativismo. Agradecendo a você que está me acompanhando desde as 5 horas pelo rádio, pela internet. E a partir das 6:30 da manhã também transmissão pelo Facebook. Muito obrigado pela sua companhia. Desejando a todos uma ótima quarta-feira. 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Todos mais uma vez, um grande abraço do Rudimar Francisco. Uma boa quarta-feira e até amanhã.

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1: Tempo e temperatura. Tempo nublado, sujeito a chuvas. Temperatura 15 graus. 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
5: Oi, bom dia pra você. São 8 horas e 1 minuto. 16 graus a temperatura. Amanhã de quarta-feira, 9 de setembro de 2026. O tempo é bom ainda em São Miguel do Oeste, mas tem expectativa de chuva de hoje. Já a partir da parte da manhã, né? Mas aqui na Top 104 o tempo é bom todo o tempo. Eu sou Gelson Silva, tô chegando para ficar com você até o meio-dia. 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E Natal Premiado, CDL já começou, tá começando agora o Top List.

0: A minha rádio é Top Beyoncé com Crazy in Love, abrindo Top List. Um pouco da história, da memória da Top 104, edição 1 de hoje. 8 horas e 6 minutos, Mega Feirão, Colchões Gazina, Remar Móveis em 10 vezes para você pagar sem nadinha de juros, hein? 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Top 104, 8 horas e 7 minutos. 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
0: Top 104. 8 horas e 10 minutos. Welcome. De volta com o Top List na Top 104. Na manhã de quarta-feira.

0: Rádio é Top, George Ezra, Budapest, Coldplay, Paradise. Dentro do Top List, a história e a memória da Top 104 edição 1 de hoje, com CJM Construtora Incorporadora, Centro de Diagnóstico Casa Vita, Natal Premiado CDL já começou, Refrigeração Spengler, a casa do ar-condicionado para São Miguel do Oeste e região, 8 e 18, mais de 15 anos de história no ramo óptico deram vida a um novo projeto, a Óptica Lecartes. 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
0: 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Temperatura em São Miguel do Oeste, 16,5 graus. 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
0: A minha rádio é top, são 8 horas e 23 minutos. Hora da previsão do tempo na Top 104. 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A gente vai ao vivo a São Joaquim. Bom dia, Ronaldo Coutinho.
3: Bom dia, doutor.
0: Ronaldo, a chuva que está sendo anunciada aí, tu comentou ontem, inclusive, para nós. Hoje nós já temos um tempo diferente aqui, né? A temperatura já está um pouco mais alta, 17 graus, e nuvens já mais escuras na região.
3: Ah, não, sim, já tem, já teve alguma coisinha ali no sudoeste do Paraná, já tem ali na região do Planalto Norte, ali perto de Blumenau, perto de Joinville, Curitiba. Então já estamos aí tendo algumas áreas com instabilidade. Então elas vão se formar. Então nós vamos ter aí condições de alguma chuva ou trovada. Já pode ter de manhã, o mais provável é tarde e noite. Não dá para descartar alguma coisa mais forte, pontual. E mantém a tendência de tempo também com chance de chuva e trovada e período de melhora nessa quinta e sexta. Pode chover forte na região. Olha, não dá para descartar alguma chuva assim mais intensa, localizada, um volume grande de chuva aí na região. Então está indicando aí condições de tempo instável com chuva que pode ser forte somando quinta e sexta. E risco de granizo também. Aquele tempo severo, enjoado, que pode trazer algum transtorno aqui ou ali. Mantém a tendência de tempo melhorando no fim de semana, cai a temperatura, fica frio no domingo, frio na segunda e provavelmente na terça também. Da Climaterra, Ronaldo Coutinho.
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6: Spengler, tudo em um só lugar. 8:37, a minha rádio é top, de volta com o Top List.

Show Top List Kim Sperling, Nose Barkley Crazy. Fechamos mais ao meio-dia 25 depois do espaço de propaganda eleitoral obrigatória que leva grande parte da programação da Top 104. Tem mais uma edição, né? Do Top List. É só se ligar e voltar no tempo junto com a Top 104 para matar a saudade de músicas bem legais com essas que a gente acabou de ouvir, tá bom? 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Temperatura em São Miguel, 17 graus. 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
3: Oi, bom dia pra você, são 9:02, 17 graus a temperatura em São Miguel do Oeste, manhã de quarta-feira, de sol ainda, tempo bom aqui no extremo oeste catarinense. Eu sou Gelson Silva, tô contigo até o meio-dia e bora juntos fazer a programação da Top 104. Nessa manhã de quarta-feira, lembrando pra ti que 26 de setembro tem Feijoada do Roots na Faísma aqui em São Miguel, 11ª edição. Virada de lote, o terceiro lote, as últimas 250 camisetas à venda diretamente no Roots Pub. Informações arroba Roots Pub e Feijoada do Roots. E atração confirmada é Glê Duran.

0: Firmada da 11ª feijoada do Roots, Gleduran.
1: Deus abençoe, menino.
0: E Bruno e Denner, ao vivo não dá. 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
3: A minha rádio é top, são 9h14. Ótima manhã de quarta-feira para você ligar aqui no Sora Top 991711049 é o ar.

0: 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Taylor Swift, Cruel Summer e Vitor Clay, carta marcada. 9 horas e 20 minutos, ilumine com a Macari Iluminação. 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
1: Não tem jeito, meu compadre. Vambora. Ela vacilou comigo, nós estamos aí, né? Tudo certo.

0: Top! Esse é o Bruno Mars, That Is Mine. E menos é mais, coração partido aqui no som da Top 104 e 928. 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É hora do intervalo da Top 104, mas antes, porém, contudo, entretanto, a gente vai até as farmácias São João para conversar com o Edionis. Bom dia, Edionis!
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0: 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Temperatura em São Miguel do Oeste em 19 graus. 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

minha rádio é top, são 9 horas e 48 minutos. Manhã de quarta-feira. 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

0: Alok, Clementine Douglas, Body Talking, Lost Frequencies e Mari Frois com Paraíso, Capitão Inicial, Me Encontra e Hugo e Guilherme Flash. Aqui no Sora Top 104, temperatura em São Miguel Oeste, 19 graus. 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
4: Você já parou para pensar que cada refeição é uma escolha? Antes de comer, faça uma pausa de 15 segundos e pergunte: esta refeição me aproxima ou me afasta dos meus objetivos? Não é sobre proibir alimentos ou viver de dieta ou sentir culpa quando fizer uma escolha diferente. É sobre consciência. Quando você começa a observar o que coloca no prato e entender como aquela escolha contribui para os seus objetivos, fica muito mais fácil fazer escolhas melhores ao longo do dia. E lembre-se, uma refeição não define a sua alimentação. O que realmente importa é um conjunto de hábitos. Eu sou a Nutri Kerlin, transforme seus hábitos, cuide da sua saúde e viva melhor.
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9: Diz que o gaúcho, apesar de a gente conhece Porto Alegre, a gente é do Rio Grande do Sul, né?
10: Sim.
9: E conhece a capital dos gaúchos, apesar de ser a capital dos gaúchos, é muito difícil tu encontrar alguém pilchado no dia a dia, assim, né? Não, raramente tu encontra.
11: Você diz no Rio Grande do Sul.
9: É, isso. Tá. Porto Alegre é a capital do Rio Grande do Sul.
10: Curitiba, capital de Porto Alegre.
9: Então tô falando de Porto Alegre.
11: Ah, é que eu...
9: E aí o gaúcho pilchado...
10: Dois.
9: O gaúcho resolveu, veio do interior do estado e veio a cavalo.
10: De a cavalo,
9: por Alegre. E aí tinham falado pra ele dar uma volta de Transurbe.
10: Transurbe?
9: Foi lá, amarrou o cavalo ali na...
10: Que é o metrô, Patique, né?
9: Amarrou o cavalo lá no...
10: que não fala inglês?
9: Num palanque daqueles ali do mercado público, comprou a passagem dele e foi pro...
10: Foi pro Transurbe.
9: Fala de garupa, né?
10: É verdade.
9: Bicho velho prevenido, salame.
10: Queijo,
9: boca.
10: Cuca, uma bolachinha.
9: Daí daqui a pouco, faca na cintura, o pessoal quis meio que o segurança intervite, não.
10: Opa!
9: A minha faca ninguém mexe.
10: Aqui não.
9: Entrou no Transurbe e aí sentou ali na estação. Na estação mercado, em geral, o pessoal procura e sentou assim. E sentou...
10: Bengalo,
9: né? E lá do outro lado, lá na ponta, tinha uma senhora.
10: Uma senhora?
9: Uma mulher.
10: 32.
11: Mais jovem.
9: Uma criancinha no colo.
10: Uma mãe.
9: Só que a criancinha era muito feia.
10: Barbaridade.
9: E a mãe, na verdade, é o seguinte, as mães não vê a feia.
10: A mãe não vê a feia. Claro que não.
9: E aí a mãe com a criança e tava num vagão e todo mundo olhava pra criança assim, meio com medo, né?
10: É,
9: meio criança feia. E ela pegou e passou pro outro vagão. No outro vagão, mesma coisa. E daí foi indo de estação em estação até que chegou no vagão onde tava esse Galdério e passou.
10: Barbaridade.
9: Que bom. Ele de chapéu tapeado, no rosto sentado assim, ela sentou bem na frente dele. Ele deu uma olhada, levantou assim, deu uma olhada pra ela.
11: E imaginando
9: não
11: assim.
9: Não esboçou nenhuma reação.
10: Nada, nenhuma reação.
9: E ela ali.
10: Que legal.
9: Ela se sentiu confortável.
10: Gente boa, gente boa esse gaúcho.
9: Do nada ele mete a mão dentro da mala de garupa e tira uma maçã. Maçã verde, ele gostava.
10: Maçã verde.
9: No que ele pegou a maçã verde, já puxou a faca, a mulher meio que se assustou. E ele olhou assim, baixou a cabeça e começou a descascar a maçã. E a mulher ali começou a descascar a maçã. E a mulher olhava pra ele assim, disse, nossa, né? O cara não. E ele, de vez em quando, ele dava uma tapeada no sombreiro, olhava a mulher assim, descascou. Quando chegou no finalmente assim da maçã, que ele pegou, tirou a maçã, ele pegou, olhou pra mulher e disse assim, o bichinho come as cascas.
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12: Pelos jogos de ida das quartas de final da Copa Sul-Americana, duas partidas movimentaram o dia de ontem. Independente Santa Fé 0 e Vasco da Gama também 0. O Vasco pressionou e criou boas oportunidades na primeira etapa. Placar zerado deixa a vaga para as semifinais totalmente aberta para o jogo de volta no Rio de Janeiro. O São Paulo perdeu para o Boca Júnior de 1 a 0. Com o resultado, o tricolor precisará vencer no Morumbi por 2 gols de diferença para avançar no tempo normal. Para esta quarta-feira está programado apenas um jogo pela Copa Sul-Americana entre Santos e Atlético Mineiro, duelo brasileiro que abre a busca por uma vaga na semifinal continental. O jogo de volta será na semana seguinte em Belo Horizonte. O jogo hoje começa às 19 horas. 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
5: A minha rádio é top, são 10 horas e 35 minutos. 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VivaNet Telecom e o Intermusic vai começar na top agora.
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5: São duas músicas que a gente coloca pra você aqui. Você vai escolher a música 1 ou a música número 2 e ficar concorrendo a ingresso pro cinema, tá? Pra botar no 99171-1049. 99171-1049. Música 1 é essa aqui, ó. Uma novidade bem legal na top. Camilo El Árbol. A música 1 do Intermusic. Camilo El Árbol, a música 1 e a 2 é essa aqui, ó.
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5: Música 2 vem com Dominic Farke, Baby Doll. 991711049, Camilo El Árbol, a música 1. Boa 2, Dominic Fike, Baby Doll.
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0: Dominique Fai com Baby Doll, a música 2 do Inter Music. E a 1 foi Camilo e Larabol. E já já a gente tem o resultado que tu indicou no nosso WhatsApp aqui da Top 104, que vem sempre com o patrocínio de VivaNet Telecom. 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Bora pro resultado do Inter Music. Quem se deu bem nessa edição e acaba de faturar o ingresso pro cinema é a Juliana Freitas Henk. Juliana Freitas Henk, tem que passar aqui na Top 104 em horário comercial para retirar o teu ingresso, tá bom? Música vencedora, a gente toca de novo.
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0: Dominique Fike, Baby Doll, a vencedora do Inter Music na programação da Top. 20 graus a temperatura em São Miguel. 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

0: Bora, bom dia pra você. São 11 horas e 4 minutos. A minha rádio é top. Estamos de volta pra começar a partir de agora. O Top Sucesso. 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
0: Abrindo com o novo som do Zé Neto e Cristiano, Plano C.

0: A rádio é top, Lagoon, céu e só. E Zé Neto e Cristiano, plano C. Abrindo top sucesso, a lista das mais pedidas, destaques e novidades. 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Top 104, são 11 horas e 11 minutos. 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
1: News Esportes. Pelo Campeonato Municipal de Futsal Masculino, que tem a organização da Secretaria de Esportes de São Miguel Deste, na noite de hoje serão realizados 3 jogos pela fase de classificação a partir das 19 horas no Ginásio de Esportes da Municipalidade. Cima Fórmulas e Dilambe Esportes, Fendler Calçados e Bela Vista e São Jorge e Clube das Quintas. 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
13: A minha rádio é top, são 11 horas e 20 minutos, de volta com o Top Sucesso. 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
13: 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Novo som da Miley Cyrus na Top.
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0: 104, manhã de quarta-feira, 20 graus a temperatura. 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Fica ligado aí, já já a gente volta.
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4: A minha rádio é top de volta com o Top Sucesso 11:43. 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

0: minha rádio é top, fechando o top sucesso na Top 104. Guilherme Benuto, esconde, esconde, fechamos. Amanhã tem mais uma edição. 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Amanhã a gente volta com mais Top Sucesso na Top.
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1: Termina agora a transmissão da propaganda eleitoral gratuita. Atenção para o top de 5 segundos para o encerramento da rede.

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0: 12h30 depois da propaganda eleitoral. Segue ligado na Top, Top List, por aqui as velhinhas da programação da Top 104 no teu horário de almoço, para você viajar no tempo em companhia sempre das melhores, a sessão flashback aqui da Top 104.
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1: 12 horas 49 minutos. 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
1: Tá na top, 12 horas e 58 minutos. 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
2: Treze horas 8 minutos. E aí, gurizada, tudo beleza? Segue em companhia da Top 104. Temperatura agora na casa dos 21 graus, tempo meio de cara feio fora, mas o clima da Top é legal o tempo todo. Suar no Costa ao vivo contigo, até as duas a gente tá junto por aqui. Segue o som com Evan Lava, Together, boa tarde.

0: Tá na top agora 1h16. 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
2: A quarta edição do torneio de tênis individual será aberto amanhã em São Miguel do Oeste, com a presença de 126 tenistas, sendo 16 da classe Pro. Estarão disputando o título desta edição representantes da Argentina, Paraguai e do Brasil. A promoção é da Bolf Empreendimentos de São Miguel do Oeste e visa divulgar nosso município, bem como fomentar novas amizades. 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

0: 13 horas 27 minutos, tá na boa, tá na top o tempo todo. 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

0: Tá na top agora, 1h34. 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
3: E aí, beleza grande, galera? Tudo certo com você? Uma boa quarta-feira. Eu sou o Lucas e tô junto contigo ao vivo. Hoje é dia 9 de setembro.

Vamos juntos a tarde inteira com as melhores músicas aqui na Melhor Rádio pra você, a programação que faz teu dia muito mais feliz. É aqui na Top 104.

começa, chove no extremo oeste de Santa Catarina. Céu encoberto e a previsão é de chuva, continuando aí com essa chuva nas próximas horas. Alguns momentos aí de chuva mais intensa e alternando alguns períodos aí de apenas nebulosidade sem chuva, mas pode ter mais pancadas assim bem intensas ainda. Durante essa tarde a temperatura está em 20 graus agora no centro de São Miguel. Não deve passar muito disso no dia hoje, durante essa tarde. Final do dia que vai cair um pouquinho mais a temperatura, mas também nada de friozão, assim. A questão mesmo é a umidade hoje, bastante chuva. E a gente tem previsão para essa quarta-feira aqui no extremo oeste catarinense. Chama a gente no WhatsApp 99171-1049. Pede teu som, curte a tua música favorita aqui na Top 104.

0: gente ouviu na Top 104, clássica do Kid Abelha, Lágrimas e Chuva, Babylon to Zion, Man on the Run, aqui na programação da Top 104 para você, 2h15. 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
14: Vem com a gente, 2:21. Boa tarde. Ótima quarta-feira aqui na Top 104. Sim. A música não para. Sim.

tudo que você gosta de escutar, tocando por aqui na programação da Top 104. Quero lembrar que hoje é quarta-feira, hoje é dia de cinema. E quarta-feira, tu sabe que todo mundo paga meio ingresso no Cine Peperi, né? Hoje tem no Cine Peperi. 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

0: Astronautas, com o retorno de Saturno aqui na programação da Top 104. 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Top 104, 2h32, Festival Tramontina, na Macropampa Atacadista. 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

beleza, né? Agora 14 minutos faltando para as 3 da tarde. E a gente está junto aqui na programação da Top. Tio Lucas, a tarde inteira com você na área. 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

0: gente acabou de ouvir Shabuzi, Cowgirl, Hugo e Guilherme, Flash, aqui na programação da Top 104 pra você. Daqui a pouquinho tem mais na trilha sonora da sua tarde de quarta-feira. A temperatura agora tá em 20 graus. E com chuva aqui no extremo oeste de Santa Catarina. E o tempo anda meio doidão mesmo, né? Então, não dá pra ignorar o clima, né? Porque a gente tem tido aí vendavais, granizos, previsão de El Niño forte para esse ano, com uma primavera bastante chuvosa, sujeita a temporais. 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
4: Você já parou para pensar que cada refeição é uma escolha? Antes de comer, faça uma pausa de 15 segundos e pergunte: esta refeição me aproxima ou me afasta dos meus objetivos? Não é sobre proibir alimentos ou viver de dieta ou sentir culpa quando fizer uma escolha diferente. É sobre consciência. Quando você começa a observar o que coloca no prato e entender como aquela escolha contribui para os seus objetivos, fica muito mais fácil fazer escolhas melhores ao longo do dia. E lembre-se, uma refeição não define a sua alimentação. O que realmente importa é um conjunto de hábitos. Eu sou a Nutri Kerlin, transforme seus hábitos, cuide da sua saúde e viva melhor.
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Simbora! Já estamos de volta aqui na programação da Top 104 junto com você. Uma boa tarde! 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Tempo chuvoso, né? Aquele dia cinzento, a temperatura tá aí em torno dos 20 graus hoje no centro da cidade em São Miguel do Oeste. E aqui na Top 104 você sabe, né? A rádio oficial dos seus melhores momentos com as melhores músicas o tempo todo. Boa tarde!

0: São 3 horas e 17 minutos e a gente ouviu Jota Quest com a Negra ali, clássico do Tim Maia, descobridor dos sete mares, e ainda Los Ojos Marrones aqui na programação da Top pra você. Fica por aí porque daqui a pouquinho já vai ter a edição da tarde do Inter Music.
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0: 3 horas 18 minutos. 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
1: Vem com a gente na programação da Top 104 para mais uma edição do Inter Music. Contando com a tua participação sempre, você vai chamar a gente aí no nosso WhatsApp 991711049 para escolher entre a música número 1 ou número 2. A música mais votada, é claro, toca de novo e você que participa, você que manda sua mensagem, concorre a ingresso do Cine Peperi, tá bom? Não esquece de mandar mensagem escolhendo música 1 ou 2 e também envia teu nome completo aqui pra gente, beleza? 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Música número 1 do Inter Music na Top. Essa aqui, ó. Bons tempos, hein? Avicii, Wake Me Up aqui na...

música número 1, a música número 2 do Inter Music na Top 104. Yeah. Swedish House Mafia com Don't You Worry Child.

0: música número 2. E é tudo com você a partir de agora aqui na Top 104. Vem com a gente! Ah, claro, na Top a gente tá te aguardando aí para participar do Intermusic 99171-1049 a partir de agora. Bora!
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São 3 horas e 34 minutos e a gente ouvindo Swedish House Mafia, Don't Worry Child, ainda Avicii, Wake Me Up, aqui na programação da Top 104. Claro, a galera tá chamando, tá votando aí no nosso WhatsApp 99171-1049. Daqui a pouquinho eu volto. O tio Lucas traz de novo aí a música mais tocada, mais votada pra tocar de novo. E é claro, a gente anuncia quem leva ingresso do cinema aqui na programação da Top 104.

0: 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Temperatura no centro da cidade, 19 graus agora. 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
1: Minutos para as 4 horas. Uma boa tarde para você.
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1: 13 para as 4. 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Vamos lá, vamos ao resultado do Inter Music na Top. Quem tá levando hoje ingresso do cinema aqui na 104 é... Letícia Brown Glass, aqui na Top. Vou passar por aqui, Letícia, na Rede Peperi, em horário comercial, no quarto, aliás, no terceiro andar, e retira com o senhor Sandro de Bona, beleza?
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1: A música mais votada, Avicii, Wake Me Up.

0: A gente ouviu na Top Pinguim, Bruna Magalhães, Me Faz Melhor. Teve também a Viti, Wake Me Up. 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Temperatura em São Miguel agora está em 19 graus. O tempo anda bem doidão, né? Vendaval, granizo, tem tornado pintando em vários lugares por aí. E tudo isso foge do nosso controle. 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
11: Diz que o gaúcho, apesar de a gente conhece Porto Alegre, a gente é do Rio Grande do Sul, né?
19: Sim.
11: E conhece a capital dos gaúchos, apesar de ser a capital dos gaúchos, é muito difícil tu encontrar alguém pilchado no dia a dia, assim, né? Não, mas raramente tu encontra.
19: Tu se diz no Rio Grande do Sul.
11: É, isso. Tá. Porto Alegre é a capital do Rio Grande do Sul.
19: Porto Alegre. Ah, é Curitiba, tá, capital de Porto Alegre.
11: Então tô falando de Porto Alegre.
19: Ah, é que eu...
11: E aí o gaúcho pilchado...
19: Dois.
11: O gaúcho resolveu, veio do interior do estado e veio a cavalo.
19: De a cavalo,
11: Porto Alegre. E aí tinham falado pra ele dar uma volta de Transurbe.
19: Transurbes?
11: Foi lá, amarrou o cavalo ali na...
19: Que é o metrô, Pati, que não sabe.
11: Amarrou o cavalo lá
19: que não fala inglês?
11: Num palanque daqueles ali do mercado público, comprou a passagem dele e foi pro...
19: Foi pro Transurbe.
11: Mala de garupa, né?
19: É verdade.
11: Bicho velho prevenido, salame.
19: Queijo,
11: cuca,
19: uma bolachinha.
11: Daí daqui a pouco, faca na cintura, o pessoal quis meio que o segurança intervir, não.
19: Opa!
11: A minha faca ninguém mexe.
19: Aqui não.
11: Entrou no Transurbe e aí sentou ali na estação mercado. Em geral, o pessoal procura e sentou assim. E sentou...
19: Bengalo,
11: né? E lá do outro lado, lá na ponta, tinha uma senhora.
19: Uma senhora?
11: Uma mulher, não era senhora.
19: Uma 30, senhora, mulher.
11: 32, 33.
19: Mais jovem.
11: Com uma criancinha no colo.
19: Bárbaro, uma mãe.
11: Só que a criancinha era muito feia.
19: Barbaridade.
11: E a mãe, na verdade, é o seguinte, pras mães não vê
19: a mãe não vê, filho. Claro que não.
11: E aí a mãe com a criança e tava no vagão e todo mundo olhava pra criança assim, meio com medo, né? E meio criança feia. E ela pegou e passou pro outro vagão. No outro vagão, mesma coisa. E daí foi indo de estação em estação até que chegou no vagão onde tava esse Galdério e passou.
19: Barbaridade.
11: Que bom. Ele de chapéu tapeado no rosto, sentado assim, ela sentou bem na frente dele. Ele deu uma olhada, levantou assim, deu uma olhada pra ela.
19: E eu imaginando
11: não
19: assim.
11: Não esboçou nenhuma reação.
19: Nada.
11: E ela ali.
19: Que legal.
11: Ela se sentiu confortável.
19: Gente boa
11: esse gaúcho. Do nada ele mete a mão dentro da mala de garupa e tira uma maçã. Maçã verde, ele gostava.
19: Maçã verde.
11: No que ele pegou a maçã verde, já puxou a faca, a mulher meio que se assustou. E ele olhou assim, baixou a cabeça e começou a descascar a maçã. E a mulher ali começou a descascar a maçã. E a mulher olhava pra ele assim, disse, nossa, né? O cara não. E ele, de vez em quando, ele dava uma tapeada no sombreiro, olhava a mulher assim, descascou. Quando chegou no finalmente assim da maçã, que ele pegou, tirou a maçã, ele pegou, olhou pra mulher e disse assim, o bichinho come as cascas.
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20: 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Simbora na programação da Top 104, a gente continua com a programação, a trilha sonora que faz teu dia muito mais feliz. Vem comigo, vem com a Top!

Vamos juntos, eu sou o Lucas, tô na área, ao vivo a tarde toda com você na Top nessa quarta-feira, 9 de setembro. 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Aproveita, vem curtir um bom filme no cinema.

0: Engenheiros do Havaí, Simples de Coração, tocou também Queen, Don't Stop Me Now, a gente já volta. E beleza, 4 horas 21 minutos. 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Temperatura agora tá em 20 graus, Mega Blitz, venda direta, Volks vale mais. 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
2: A C Aliança recebe amanhã às 20 horas em São João do Oeste o Guarani pelo Campeonato Regional Veterano, promovido pela Liga Esportiva Fronteirista. No jogo de ida, o Aliança venceu pelo placar de 3-2. O Guarani precisa da vitória por 1-0 para definir sua classificação nos pênaltis, ou com um placar mais elástico, se classifica ao final do torneio. 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
24: De dose dupla na Top 104, agora 17 minutos para 5 horas. Uma boa tarde para você. Vamos lá, o Dose Dupla vem aí na Top. 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

Programação da Top 104 e o Dose Dupla, que foi aí com Really Us and the News, Stuck With You e também The Power of Love, da trilha sonora inigualável do De Volta.

0: 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Temperatura agora no centro da cidade, em São Miguel, está em 18 graus. Não dá mais para ignorar o clima na nossa região, né? 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

0: Vamos nessa, vem comigo então na programação da Top 104, porque a partir de agora a gente vai viajar no tempo. Bora decolar pra curtir muito o som das antigas.
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0: 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No Top List, você sabe, né? Só aquelas que a gente adora ouvir de novo na programação da Top 104 junto com você. Então vambora, é só aumentar o volume e se deixa levar pela nossa programação. Certeza que você vai matar a saudade e vai curtir muita coisa legal aqui na programação da Top 104, no Top List, a nossa sessão diária de nostalgia na programação da Top.

0: Legião Urbana 29, teve também Beatles, o John Lennon, né, com Stand By Me, e Level 42 com Something About You. Daqui a pouquinho tem mais top list pra você. 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Temperatura agora tá em 19 graus, Mega Blitz, venda direta, Volkswagen Vale Mais. 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
0: 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Bora lá, continuando com mais Top List pra você.

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22: 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Bem, se liga aí, ó, esse programa não é recomendado para menores de 14 anos, tá?
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24: Uma hora vamos fazer um almoço e vamos se carcar tudo na bofetada. Tudo, amigo. Daí, quem ficar de pé é os campeão. Daí, repartimos o grupo.
25: Oi, boa tarde, tudo bem? Tá fazendo o que de bom? E melhorou daquele ovo lá que a mulher te machucou ou não? Como é que tu tá?
26: Prefiro ser cansa metamorfose ambulante.
27: Vai.

0: te contar uma piada. Diz que o fazendeiro tinha 3 filhos, né? Daí o mais velho chegou pra ele um dia e disse assim: pai, me dá um carro. Na faculdade todos meus amigos têm carro, só eu que não tenho. Daí o pai dele falou: não, só depois que eu terminar de pagar o tutor. Daí diz que o segundo foi lá. Diz que chegou o segundo filho e disse, passando um dia, né, chegou o segundo e disse: pai, me dá uma moto. Daí o pai dele disse, o fazendeiro respondeu: não, só depois que terminar de pagar o trator, agora não posso. E daí, passando um dia, veio o menorzinho e disse pra ele: pai, me dá uma bicicleta. Daí o pai respondeu: não, eu já avisei os outros e vou avisar você também, só depois que eu terminar de pagar o trator. O menorzinho vai lá pra fora, triste, aborrecido, vai lá pro quintal, né? Viu o galo? Viu o galo em cima da galinha? Viu o galo em cima da galinha? Dá um coice no galo. E diz assim: aqui, enquanto o pai não terminar de pagar o trator, todo mundo vai andar a pé.
1: Bem louco. Senhoras e senhores, são 18 horas e 10 minutos. Abrimos a partir de agora a edição desta quarta-feira do Bem Louco na Top 104. 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
1: 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A gente faz o sorteio de um combo aqui com pão de alho, chopp e linguiçinha, pra dar aquela incrementada, né? No
2: churrasco.
1: Tão bom. Arno Costa, tudo em ordem?
3: Tudo certo.
1: Tudo certinho, tudo na paz. Xexá Pereira também.
2: Tudo certo.
1: Quero um abraço. Quero mandar um abraço aqui, jogo lá no início do programa aqui, ao Rafa do Latitude Eventos. Ontem teve o show do Santo Fore lá no Latitude Eventos.
2: Pois eu esqueci
1: do
2: show.
1: E é o novo show, né? Deus que ajude.
2: Opa, bom.
1: E aí, cara, muito, muito bom o show. E o Latitude Eventos sempre com as portas abertas aí pra trazer esses stand-ups que a gente teria que sair de São Miguel do Oeste pra assistir um show desse, né? O Santo Fore, muito educado, carinhoso, atendeu todo mundo, tirou foto. E o Jorge, pra variar, levou a camiseta. Ele tem uma camiseta oficial dos autógrafos. É uma camiseta do Internacional, onde ele tem ali Pedro e Arley, onde ele tem... tem autógrafo do Pinga, Fabiano Cachaça, do Bolívar, do Perdigão. Daí ele levou ali no Santo Sotile, o Falcão do futsal também autografou. E ontem o Santo Fole autografou a camiseta. Então, cara, muito obrigado aí pelo atendimento. Rafa, um abraço pra ti. E o show foi maravilhoso, é isso aí.
2: Que coisa
1: boa. Um abraço
2: pro
1: Rafa do Latitude Eventos, seria a dona Paula, né?
2: Eu vou aproveitar também para mandar um abraço aqui para a galera da Seara, que no sábado teve mais um evento da Seara, é muito legal, que é o evento Tempo de Casa.
1: Tempo de Casa.
2: Onde a galera da Seara JBS faz ali uma homenagem e uma premiação aos funcionários, aos colaboradores que estavam completando nesse final de semana aí, nesse ano de 2016, mas nesse evento do final de semana, foi os colaboradores que completaram 15 anos, foram 16 colaboradores com 15 anos,
1: legal, cara.
2: E um com 25 anos de casa, de 25 anos, no caso, era o Fábio Rodrigo Bon Arneman.
1: Fábio Bon.
2: Bon. Então encontramos essa galera lá.
1: Que legal.
2: O Jura, o Rafa Capuano também.
1: Tava lá, galera.
2: E
1: essa.
2: O Rafa deu uma intimada, assim, cara.
1: Ué?
2: Que nós temos a obrigação moral e cívica.
1: Moral e cívica.
2: De visitar as instalações da Serra. Só, eu vou levar vocês. E é os três ao mesmo tempo, não
1: tem
2: quero
1: que ser
2: saber.
1: Os três.
2: Não quero nem saber, é os três.
1: Ah, o Rafa intimou.
2: Intimou, ele disse: nós vamos ter que ir, não tem choro. Então, não tem, não vamos.
1: Vamos ter que fazer. Vamos pegar
2: não tem o que fazer.
1: Não tem que fazer, vamos pegar uma data aí, um dia aí, vamos lá.
2: Vamos lá, vamos ter que ir. Então, e um abraço aí para mais um baita evento aí que foi realizado pela Seara, com a marca Naja Eventos do nosso glorioso Carlinhos e da dona Suelen.
1: O Carlinhos ainda precisa fazer esse tipo de coisa, ele tá milionário.
2: Se precisar, ele não precisa, ele faz pra se divertir, pra dar risada.
1: Faz,
2: pra encontrar nós lá, pra dizer, oi, aí.
1: Um abraço pro nosso estagiário.
2: O Carlinhos, o tava aqui em São Miguel ontem, porque o Thomas engoliu um ímã ontem. Meu Deus, ele veio aqui.
1: Mas tu não falou pra ele que ia fazer?
2: Pra tirar o ímã.
1: Mas tu não falou aquilo que...
2: O Thomas andava e ficava puxando tudo ali.
1: Viu?
2: Virou um homem magnético.
1: Perigosíssimo. Mas não fizeram o que eu te disse? Engoliu o ímã, bota um ímã pro lado de fora.
2: E vai subir.
1: E vai puxando.
2: Até puxar de volta.
3: Vem um rim junto.
2: É, logo o Carlinhos que lida com o ímã a vida inteira, caixa de som e coisa arada, né? Alto-falante, virado em ímã.
1: Não, admiro ele não saber disso.
3: Mas ele nunca engoliu um alto-falante.
2: Não sei.
3: Engoliu um Twitter.
2: Aliás, semana que vem o senhor Carlinhos e a dona Suelen vão estar celebrando suas bodas. Cara, que coisa bonita isso, cara.
1: A Suelen vai pro céu.
2: Não, a Suelen vai pro... Já tem uma cadeira cativa lá no céu.
1: O Carlinhos já tá, né?
2: É. Celebrando 25 anos, cara. 25 anos é o quê? Bodas de prata?
1: É 25 anos.
2: É 25 anos. Tá, então é 25 anos.
1: É isso aí?
2: É isso aí. Então,
1: e hoje nós temos um abraço especial pra mandar.
2: Ah, é verdade.
1: Hoje nós temos uma pessoa...
2: Especial. Um ser humaninho.
1: Um ser humaninho sensacional que tá completando 18 anos hoje.
2: Bicho velho.
1: 18 anos hoje. Hoje é o João Victor Stanga.
2: Ele, e agora será que ele vai começar a deixar o bigodão ou não?
1: Mas já tava deixando antes.
2: Tava um tempo com o bigodinho agora. Não sei se ele vai.
1: Então, assim, eu vou olhar pra aquela câmera. João,
2: o Arno.
1: João, um abraço pra ti, ó. Coração pra ti, João, ó. Sabe que a gente ama você. Você está no nosso coração. E sábado estaremos lá na tua festa. Muito obrigado pelo convite. Parabéns.
3: Estamos preparando um presente especial pra você.
1: Feliz aniversário. Presente especial vem do Arno, já sabe que é bucha, né?
2: É bucha.
1: É bomba, João.
3: É de todos nós.
1: Então, parabéns, mas quem tá organizando é o Arno. Quando abrir, buf, explodiu. Ô, louco! Nunca mais vamos esquecer o cagaço que ele tomou.
3: Não tem explosão.
1: O último churrasco que a gente teve lá...
2: Cheio de bombim.
1: Cheio de bombim. O último churrasco que a gente teve lá na casa do João.
2: Um cagaço nele.
1: Cara do céu. Não, foi o Flávio?
2: Ele
1: chegou...
2: Pulou pra cima, João.
1: Cara, um grito, cara, ele ergueu a cadeira um metro pra cima. João, um abraço pra ti, feliz aniversário. João. Continua sendo esse cara, gente boa pra caramba, transmitindo essa energia positiva aí, cara, que tu passa pra todo mundo, tá?
2: Parabéns, João!
1: E ó, se comportar.
2: Essa energia positiva aí.
1: Não é porque agora. Não é porque agora seu
2: Aníbal.
1: Não é porque agora ele tem 18 anos que ele vai poder sair nas baladas aí, não é assim.
2: Claro que sim, ele tem 18, ele faz o que quer.
1: Não, não é, faz o que quer.
2: Faz o que quer.
1: Não é assim.
2: Viu? Fez 18, João, não precisa mais obedecer mãe e pai, tu é de maior.
1: Não, tem que obedecer sim. Outra coisa.
2: Mãe, eu sou de maior, não
1: tu quero. Tu mora na casa do pai e da mãe. Enquanto morar na casa da tua mãe, quando tu tiver a tua casa, tu faz o que tu quiser. Na tua
2: quando tu
1: casa.
2: Tiver a tua casa, tu faz o que tu quiser. Quando tu tiver lá, tua mulher vai dizer não, queria fazer o que quiser, sai na casa da tua mãe. Aqui não.
1: Tu acha que tá na casa da tua mãe pra fazer o que tu quer? Não é assim. Então, João, parabéns, feliz aniversário, tudo de bom pra ti.
2: Parabéns.
1: 18 anos, cara. Puxa, a vida passa, né?
2: Verdade, rápido.
1: Cara, tempo avô. E daí sábado nós vamos estar lá e vamos te embebedar, vamos dar um porre, né? Porque agora ele tem 18 anos.
2: Ele tem 18, pode beber.
1: Agora ele pode, né?
2: Pode.
1: Vamos ficar todo mundo louco dentro das cuecas lá.
2: O João é o cara mais debochado do mundo.
1: Cara, nós estamos falando tudo isso, daí vai chegar nós três lá. Os caras vão olhar pra nós com uma cara de...
3: Ó, vocês não vão entrar.
2: O João,
1: cara, não, claro que vamos. O João, nosso convidado...
2: é muito, o João é muito debochado, cara. Tava fazendo o evento da patinação, não do ano passado, no anterior.
1: Ele é um debochado.
2: E eu tava com o microfone na mão ali e aí acabou uma apresentação e comecei a falar da próxima apresentação. Só que eu tinha desligado o microfone no intervalo e esqueci de ligar na volta.
1: Boca aberta.
2: E fiquei falando e o som não saía, né?
4: Bem louco.
2: O bicho quase teve um troço, dizendo rir da minha cara. Cara, ele é muito debochado.
1: Viu? Não dá pra deixou na reta, João.
2: Não. E no outro ano, a primeira coisa que ele me falou foi, né, pra não esquecer.
4: Liga o microfone.
2: Não vai esquecer de ligar o microfone.
1: Pra João, falar. Parabéns, feliz aniversário. Um abraço também pra Ana, pro Ney, pro Filipinho, pra Maria. A Maria já tá correndo pra lá e pra cá, eu acho,
2: claro.
1: Né? A Maria já tá indo no colégio?
2: Já tá. Já é grande, né? Adulta.
1: Bah, João, agora, ó. Bah, tem que cuidar da tua irmã agora. Putz. Bom, estamos em duas lives nesse momento. Uma no YouTube e uma no Facebook. Nossas redes sociais.
2: É.
1: E o seguinte, olha só. O Xaxé Pereira vai falar do nosso YouTube. Você que ainda não é inscrito no nosso canal no YouTube, vai lá, se inscreve, certo? Dá essa moral pra gente. A gente aqui de São Miguel do Oeste. Do nosso jeito, a gente faz um programa bem legal, distraído, descontraído. A gente faz, com certeza, muita coisa assim divertida pra galera. Nosso compromisso é com a zoação e com as notícias duvidosas, né? Se elas são verdade ou não, você que tem que apurar. Mas a zoação é garantida. Então, vai lá, se inscreve no nosso canal do YouTube, qual que é, Xaxé Pereira?
2: Ah, cara, antes de eu falar do canal, até vou dizer que nós somos aqui, tu tava falando disso, né? Somos aqui de São Miguel do Oeste.
1: De São Miguel.
2: Fazemos um programa muito bacana e tal. E a gente é referência, inclusive, para grandes programas. Escuta só o que os caras contaram num programa aí outro dia aí, ó.
5: Tranquilo, no pátio do convento, fazendo tricô. Acordei, de repente, furou o dedo com a agulha e falou, merda. Ai, porra, falei merda. Caralho, falei porra. Puta que pariu, falei caralho. Ah, foda-se, eu não quero ser fudido.
1: Olha aí, ó.
4: Essa nós fizemos faz tempo.
1: Muitos
2: anos. Criação de quem aqui?
1: De quem?
2: Do Arno Costa.
1: Arno Costa do Bino Leco.
2: Arno Costa fazendo escola, o pretinho copiando o Arno Costa.
1: Tu vê como é que é, né?
2: Chupa, pretinho.
1: Isso aí.
2: Chupa
1: no pretinho.
4: É louco.
2: É louco. Então, estamos na live do Facebook. É só procurar Facebook e YouTube. É só procurar por Ben Lueco Top 104 lá no YouTube e no Facebook, tá bom?
1: Uhum.
2: E também no nosso WhatsApp você manda conteúdos pra esse programa. Nós precisamos de áudios, precisamos de coisas divertidas.
1: Isso.
2: Pra animar o dia das pessoas. As pessoas
1: não é que a gente precisa, é que a gente dá essa moral para as pessoas, para colocar elas.
2: Compartilha com as pessoas aí. Você recebeu um negócio, achou divertido, achou legal, manda pra gente, para todo mundo ouvir, compartilhe conosco. Porque as pessoas estão pé da vida, estão estressadas, essa é a hora de a gente dar um bico no estresse aí. E dar uma risadinha.
1: Essa é a hora de mandar todo mundo a
2: Isso aí. Qual é o nosso WhatsApp, Arno Costa?
4: 99171-1049.
2: Repita!
4: 99171-1049.
2: Repete, please!
4: Não vou repetir nada, cala a boca.
2: Repete, please!
4: Continua essa bosta.
2: Credo, que estúpido!
4: Véio, estúpido.
2: Vitinho tá na live mandando boa tarde. Boa tarde, Vitinho.
4: Boa tarde, Vitinho.
2: Victor Balbedota.
4: Ah, grande.
2: Lúcia Hatt, que diz, boa noite, tudo certo? Ninguém pesteado com esse clima maluco?
4: Não.
2: Tudo
4: é boa.
2: Graças a Deus, não. O Ariberto Centenário tá aqui na área. Grande Ari Centenário.
1: Ah, um abraço para o Ariberto Centenário. Encontrei ontem ele lá no show do Santo Fole. Ele tava simplesmente impaciente, porque eram 8:01 e não tinha começado o show ainda. 8:01. 8:02, ele olhou pro Rafa e disse assim, aí...
2: O Ari é sarna mesmo, ele é assim.
1: Não, ele é sarna. Eu falei pra ele, mas tu é sarna, homem. Tu é
2: sarna, homem.
1: Tá louco?
2: Só você incomodando.
1: Só você incomodando.
2: Tudo quieto e você incomodando.
1: A Jussara ali passando vergonha com ele.
2: É.
1: 8:05 ele se levantou e disse assim, tá, e aí vai começar.
2: Comece logo.
1: Vamos lá.
4: Quero ir embora.
1: E o Michael.
2: E a Jussara dizia,
1: o Michael também, o Michael Scheidler também, tá? O Michael Scheidler tava lá.
2: Meu vizinho.
1: Se a mulher dele não segura ele, ele também é outro, Michael também, não, pelo amor de Deus, mas Michael, calma aí, eu disse pra ele, não, tem que dormir, mas então nem tivesse vindo, homem. Michael Scheidler e o Ariberto, não, o Ariberto,
2: o Harry,
1: aí o que aconteceu? Atrasou um pouquinho o show, porque o pessoal atrasou também pra chegar e tal, né?
2: Pra se acomodar.
1: Pra se acomodar e tal, era 8:08, o homem disse assim, ó, tchau. Daí a Jussara, meu fique Deus. Aí, homem.
6: Sente, Jairo.
1: Sente aí, homem. Daí,
6: sente aí, Jairo. Não daí, incomode.
7: Bem louco.
1: Mas olha, agora toda vez que o cara olha pro Ari, tem um opa, bom.
2: Opa, bom.
1: Ari, um abraço pra ti. É uma figuraça, né, cara? É, o Ari... Ele disse assim, não vai mentir lá. Disse, não menti.
2: Mas credo, meu
1: só
2: Deus.
1: Só contei verdade.
2: Credo,
1: e eu Ari. Falei pra ele, só, tu tem que cuidar com a tua prole. Tá? Porque puxaram tudo por ti, São Jaguar, que nem tu, pela Jussara, nenhum puxou.
2: Ah, o Ari disse assim...
1: Ari, um abraço, Ari, um abraço,
2: Jussara. Boa tarde, tranqueiras.
1: Tranqueiras, meu bom. Deus.
2: Ele disse assim, a Tati não deixou o fofoqueiro maior ir no show de Santo Fole. Ari... Mas ele mandou o secretário.
1: Ah, bom.
2: Que tirou foto agarradinho no gordinho.
1: Agarradinho, ai, me agarrei bem no gordinho. Louco. Imagina um gordinho e outro gordinho, mais coisa gordinho ali. Que o gordo.
2: Ah. A Lúcia disse assim: a gente fala. É assim, a gente falava mal fazia pouco, agora admite o valor da Air Fryer.
1: É, é verdade.
2: A gente falava fazia pouco das Air Fryer.
1: Falava mal.
2: É, você fazia pouco caso das Air Fryer.
1: Não, eu nunca agora fiz pouco caso, eu nunca tive uma Air Fryer em casa porque minha mulher não queria uma Air Fryer.
2: Ela não deixava tu ter uma, na verdade.
1: E sabe quem é que comprou? Ela. Eu queria sempre ter uma Air Fryer, quem não me deixava ter era quem?
4: A mulher.
2: É, então. A Lúcia disse assim, a minha já tá feia, mas daqui uns dias compro uma outra pra deixar no estoque. Ai, mas rica é outro papo,
1: rico,
2: né?
1: É outro papo.
2: Já compra outra pra deixar de estepe ali.
1: Se ela é que nem a amiga dela que acorda 3 horas da manhã pra comprar na Shopee, na Shein, vai pegar promoção boa, Lúcia.
4: E a minha primeira air fryer foi um air fryer que era da Lúcia e tava queimado, que eu arrumei. E ela ia botar fora. Depois, mas ela durou uns bons anos ali, depois foi pro estorno. Um dia eu cheguei em casa, liguei a... Nunca mais.
1: Não,
4: aí tive que comprar...
1: A Airfryer disse pra... Chega, vai enganar o tubor.
4: Ela me ajudou muito.
2: No Facebook, Neuri Pereira da Silva tá dizendo aqui... Boa tarde, suas obras de arte de um macaco pintor cego.
1: Credo, Neuri.
2: Bah, que legal.
1: Obrigado, Neuri. Muito bom, Neuri.
2: Muita consideração.
1: Consideração, é isso aí.
2: Ai, ai, olha aqui que legal, cara. O Neuri mandou aqui 3 edições do...
6: Soque no ar, não!
4: 3 edições.
2: 3 edições do Soque no ar. E olha que legal, o Neuri, ele é um homem de várias funções. Você sabia que ele é contador?
1: Ah, é?
2: Também, ele além de fazer a sua formação, sua graduação em nutrição, ele também fez contabilidade. Ele inclusive escreve aqui, Arno.
1: Que?
2: Arno! Sou contador.
1: Ah, bom.
2: Se quiser, eu abro seu MEI. Já abriu teu MEI, Arno?
4: Eu não quero saber de
2: mim. Mas é verdade, Neuri. Veio em boa hora essa recomendação, porque o Arno vive falando que quer abrir o próprio negócio.
4: É, louco.
2: Ele quer alguém que abra o negócio pra ele aí, que ajude.
4: Não quero, não.
1: Deus que ajude.
2: Deus que ajude. Daí aparece o Deus do Deus colono. Eu não.
1: Mas de novo eu, querido.
2: Eu não.
1: Cara, o vizinho colono ele não tem.
2: Eu não ajudo.
1: Eu não. Mas de novo eu.
2: Gastam tudo depois. É. Ah, Deus me ajuda. Não, eu não.
4: Eu não.
1: Ai, ai, ai.
2: O Neuri mandou também Arno.
1: Que Neuri? Brabo.
4: Ele que é.
2: Ele, olha que ele, agora o Neurito, vi, ele é empreendedor também, cara. Ele quer ser
4: teu, baita empreendedor.
2: Ele quer ser teu sócio, Arno Costa.
4: Louco.
2: Ele quer abrir uma sociedade com você. Escuta só. Podemos abrir uma floricultura, Arno Costa. Olha que baita ideia. Você planta a rosa na frente e eu cravo.
4: Não.
2: Você planta a rosa na frente e eu cravo atrás.
1: Não, acho que não, né?
2: Ele mandou mais uma ainda.
1: Que?
2: Arno!
1: Que?
2: Sonhei que você era um cofre.
4: Cofre? Mas é um idiota. Né?
2: Sonhei que você era um cofre.
1: E aí?
2: E como não tinha senha, tive que arrombar.
1: Barbaridade.
2: Ai, meu Deus.
4: Vai dormir.
2: Vai dormir com os garrão pra trás. Ele mandou mais um. Não vou pular a ordem, porque o próximo é do Alexandre Benincá. Que também mandou um.
6: Soque no Arno!
4: Não tem o que fazer.
2: Ele mandou, na verdade, um soque com tudo no Arno.
1: Com tudo? Olha aí.
4: Com tudo no
1: Arno. Soque com tudo
2: no Arno. Soque com tudo no Arno. Ele disse.
1: Viu? Soque com tudo, soque no Arno, soque com gosto.
2: O Alexandre Benincá pergunta, Arno. O que é que você só dá pra quem tem?
4: Que você só dá pra
2: quem tem? Boa pergunta. Essa aqui foi inteligente, essa pergunta. Eu jamais saberia. Pergunta
1: inteligente.
2: Eu nunca ia saber.
4: Sei.
2: Razão.
4: Ah!
2: A pessoa tem razão, você dá razão pra ela. Mas se ela não tem, você não pode dar. Agora sim, agora nós voltamos a mais dois só aqui no ar no Neuri. Arno,
4: que?
2: Manda um beijo pro Varizento. Aquelas vezes saudade.
4: Não. Que morra, Varizento.
2: E a outra, Arno?
4: Que?
2: Você tem intolerância à lactose?
4: Por quê? Melhor nem descobrir.
2: Não pergunta,
4: né?
2: Deixa quieto. O Skol mandou aqui, boa noite, seus forno de barro.
1: Forno de barro.
2: É louco. O Neuri manda também, miolo da Alcatra. Eu aqui só no pé de galinha. Quanto ganham esses caras? Rapaz. Aqui
4: miolo da Alcatra.
2: O miolinho, nós gostamos só de lamber o miolinho.
1: Lembê.
2: Miolinho.
1: Lembê o miolinho.
2: Aí ele miolinho ali.
1: Ah, macio.
2: É, coisa.
1: Às vezes é meio borrachudo.
2: Tá, a Zezê, boa noite, amigos, tudo certo? Uma ótima e abençoada noite para todos nós. Hoje nós fomos na cidade. E da Terra Viva ao São Sebastião, o trânsito parado. 40 minutos parado, faz parte. Estavam consertando. Abraço a Zezê e do Francisco. Cristiano Rodrigues. Mandou aqui tarde, seus Tibúrcio.
1: Ué?
2: Direto do hospital de São João do Oeste.
1: Ué?
2: Com aquela roupa de hospital muito linda ouvindo vocês. O que tá fazendo aí, homem?
1: Tá fazendo aí, homem?
2: Que essas roupas de hospital que fica a bunda de fora?
1: Foi mostrar a bunda lá, hein?
2: Ele mandou aqui, não é pra retoque de prega nenhuma. É pra diminuição peniana. A mulher tá sofrendo com o bagulho.
1: Meu Deus do céu, Cristiano.
2: Foi fazer um clareamento aí, Cristiano.
1: Foi fazer um clareamento anal.
2: Barbaridade.
1: Lá na Alemanha. Que barbaridade.
2: Olha aí, rapaz do céu. Clareamento de garrão foi fazer.
1: Clareamento de garrão.
4: Lixamento de garrão.
2: O Alexandre Benincá.
4: Nham, nham, nham. O que é o nham, nham, nham?
1: Nham. O problema é decifrar o que o ouvinte quer falar.
2: Benincar, eu não entendi nada aqui. Ele mandou aqui, ó. Que o Gelson Show, bela convenção, seleções brasileiras. Se você fazendo progra, Lucas, quanto você cobra?
4: Não entendi.
2: Ah, quanto eu cobro pra fazer programa?
1: Eu faço. Já depende,
2: mas
1: né?
2: Mas o que o Gelson tem a ver com convenção de seleção brasileira? Eu não entendi. Deve ser da convocação.
1: Teve convocação?
2: Teve
1: convocação?
2: Não sei.
1: Deixa eu ver.
2: Eu não sei tanto.
1: Cara, a seleção brasileira.
2: Acompanho tanto a seleção brasileira.
1: A seleção brasileira é minha. Vamos ver aqui.
2: E ele falou aqui fazendo programa, quanto eu cobro. Eu faço programa aqui na emissora faz 25 anos, rapaz, que eu ganho a vida fazendo programa aqui. Só aqui. E desde piá eu já fazia programa, pensa. Tá só a rosa.
4: Cala
2: a boca. Abração aí, brincar. E deixa eu ver se tem mais alguma atualização aqui no YouTube, enquanto o Gelson tá lá procurando. O JB tá aqui.
1: Tá aqui. O Antelote convoca a seleção.
2: O Brandalize mandou aqui. Boa noite, Hairfryeredos.
1: Hairfryeredos. Vamos ver onde é que estão os nomes aqui
2: dos convocados.
1: Porra, o cara bota uma matéria do caceta. Vamos lá, goleiros, vamos lá pra lista da seleção, que agora em setembro tem amistoso, né? Depois daquela vergonha que fizeram na Copa, tem aí. Goleiros, Hugo Souza, do Corinthians.
2: Uau.
1: Morisco, do Coritiba.
2: Morisco.
1: E Otávio, do Cruzeiro. Defensores, Arthur Dias, do Atlético Paranaense, Douglas Santos, do Zenit, Gabriel Magalhães, do Arsenal, Jair, do Nottingham Forest, e Marquinhos, do PSG, Mateuzinho, do Corinthians, Mauro Júnior, do PSV, Vitor Reis, Manchester City, e Wesley, da Roma. Meio-campistas, Andrei Santos, Manchester United, Breno Bidon, Corinthians. O Breno Bidon, eu gosto dele, cara. Esse pé é bom.
2: Joga bola.
1: Bruno Guimarães, Arsenal, Danilo Santos, Botafogo, Douglas Luiz, da Juventus, Gabriel Bom Tempo, do Santos. Atacantes, Endrick, Real Madrid, Estevão, do Chelsea, João Pedro do Chelsea. Ah, o João Pedro agora tá na lista. Opa, João Pedro do Chelsea, Pedro do Flamengo. Olha aí o queixinho, uh-huh. Vai. Rafinha do Barcelona, Rayan do Bournemouth, Samuel Lino Flamengo e Vinícius Júnior do Real Madrid. Tá aí essa seleção do Brasil.
7: Legal, né? Brasil,
1: Will. Ancelotti convocou então a seleção que vai jogar agora. Quando é que vai ser? Vai ter amistosos contra a Austrália e a Índia. Austrália e a Índia, dois baita amistosos, né? Índia.

0: Índia, os teus cabelos. 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
1: Deu?
2: É isso aí?
0: É isso aí.
1: Pedro,
0: vamos lá. Quer Pedro? Eu quero,
2: pai. 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

0: Pensamento do Jânio dessa quarta-feira. 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
1: Boa!
0: Ai, essa semana eu estava com muita dor nas costas, sofrendo muito. Fui no médico e ele finalmente conseguiu tirar o que eu tinha. R$800
1: Acabou.
2: Muito bom, muito bom,
1: Bem bolada, bem bolada. Lembra
2: bem
1: que eu
2: ia
1: falar bem bolada.
2: Bem bolada, bem bolada.
0: Hoje na academia, lotada, como sempre, né? Um cara de uns 2 metros fazendo pose pra gatinha do lado, 50K em cada braço, de repente quebram a unha dele e grita: ai, que ódio! Você foi a série do cara. Hoje finalmente descobri qual cantora não sabe entregar o ingresso na hora de ir ao cinema.
2: Opa, qual que é?
0: É Adriana Qual Canhoto.
2: Qual Canhoto?
1: Qual Canhoto?
0: Tivemos uma briga. Minha namorada deixou um papel colado na geladeira escrito: acabou tudo. Abri a geladeira e tinha comida. Não entendo esses moleques, cara.
2: Tom galera.
1: Do que ela tá falando?
0: Sim. Daqui a uns
2: Tom
0: mil anos.
2: Mesmo.
0: Daqui uns mil anos, os arqueólogos vão descobrir esqueletos com peitos de silicone. E achar que a gente torturava as mulheres inflando as tetas
1: delas. Olha aí, pode acontecer, claro.
0: Se eu pedir pro meu pai presente do Dia das Crianças, vai me perguntar quem que eu engravidei, né?
2: Eita!
0: Um casal de minhocas discutindo piamente esses dias. Se não dá, tu tá sempre fazendo corpo mole, cara. Você sabia que os proctologistas são pessoas que adoram casamentos só pra meter a mão no anel dos outros? ele era uma pessoa tão doce, mas tão doce, que só faltava um pauzinho na bunda e virar um pirulito.
2: É louco.
0: Você sabia também que o casamento é a tentativa mal sucedida de extrair algo duradouro de um acidente? Você tinha razão mesmo. Eu não consegui arrumar uma mulher melhor que você. Eu arrumei 12.
2: Olha!
0: Dizem que hoje em dia a TV engorda, mas isso depende de quantas TVs você come. Olha, garoto, eu só não te mando de tomar naquele lugar porque eu costumo respeitar a gente de bigode. Pronto. Mãe, o que que é? I love you. Ai, filha, que lindo. Tu tá aprendendo a pedir dinheiro em outro idioma, né?
1: Olha que danada.
0: Não almocei pensando em você. Não jantei pensando em você. E agora eu não tô conseguindo dormir de fome, né?
1: Desgrama.
0: Sabia que Deus fez o mundo em 6 dias? Mas óbvio que não tinha ninguém perguntando quando que ia ficar pronto, né?
2: É verdade.
0: Já era. Perguntaram pro coveiro por que que ele come doces e não engorda. Ele respondeu: é que eu como açúcar, mas cavo, né? O Kid Bengala aumentou demais o cachê dos filmes e teve pessoas que não gostaram. Criaram até um movimento contra. É um movimento cara pintado.
2: Oi, mas você é gozadão?
0: Eu conheço um homem que parou de fumar.
2: Olô.
0: Parou de beber.
2: Opa.
0: Parou de ter sexo e comida calórica. Ficou perfeitamente saudável até o dia que você matou. Todo mundo fala, mas eu tenho uma barriga de tanquinho, né? Só que com a trouxa de roupa em cima.
2: Tanquinho cheio, no caso.
0: Hoje fui sacudir a poeira e dar a volta por cima e enrosquei o saco na cerca, né?
1: Daí já era, né, cara?
0: Pensei que era só pagar a academia e agora eu tô aqui, precisando de creatina, garrafinha, ovo, whey, tênis, nutricionista. No fim das contas, é um esquema de pirâmide isso, né?
1: É pirâmide. É isso aí, ó.
0: Você já pensou que depois que inventaram a palavra leigo, muita gente deixou de ser burra, cara?
1: É verdade. Leigo.
0: Quem nunca planejou os próximos passos antes de sair do banho no inverno, não sabe o que é ser um estrategista. Quase trabalhei como vidente.
2: É mesmo? É
0: que eu tive uma visão que o trabalho não daria certo, daí eu parei. Você tem que confiar nas pessoas. Eu não confio nem em mim mesmo. Às vezes eu digo, nunca mais. E 5 minutos depois eu tô comendo com a concha de sopa.
2: Amigo,
0: hoje tô
2: assim.
0: Vendo. Tô vendo aqui se eu ainda tenho 2 mãos. Porque no trabalho juro que eu tenho 10, né? Às vezes enxugando o rosto com a toalha de banho, eu paro e penso, será que essa parte eu passei no saco ontem? Hoje estou testando um novo curso.
1: Qual?
0: Como fazer o meu trabalho deitado. E a última: a maioria das pessoas acham que o T-Rex não consegue bater palmas por causa dos seus braços serem curtos demais. Não tem nada a ver com isso. A verdade é que ele não consegue bater palmas porque ele está extinto.
1: Boa! Pererê! Pererê com Elo Costa! Nesta quarta-feira. E aí tem previsão, cara, pra chuva, pra...
0: Torrencial.
1: Pois é, mas aí que tá, é de quinta pra sexta-feira, hoje de noite vai ter também e tal, né?
0: Mas de quinta pra sexta, acho que...
1: De quinta pra sexta que é pra acabar o mundo, né? Com chuva, vamos ver se vai se confirmar tudo isso aí, porque
0: e
1: você vê toda essa chuva...
0: E direto pro oeste, né?
1: Litorando.
2: Era litoral.
0: Qual é a música que só tem uma vogal?
2: Não interessa que música.
0: Cala a boca. É um grosso.
3: Bem louco.
0: Achou? Qual é a música que só tem. Ai, dormi, Bocó.
1: Ai, dormi.
0: Quinta série. Qual é a música que só tem uma vogal?
2: Putz.
0: Only you.
3: Bem louco.
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0: Segundo estudos da Universidade de Cambridge sobre proporção.
1: Por que foi trocada a universidade? Não era sempre Massachusetts?
0: Mas ela não patrocinou mais. Agora é a Cambridge.
1: Não era Massachusetts?
0: Segundo estudos da Universidade de Cambridge sobre proporção, você deve comer merda.
3: Bem louco.
0: Bilhões de moscas não podem estar erradas.
2: Boa. Olha aqui uma informação sobre a convocação aqui que é importante da seleção. Gabriel Bontempo, que o senhor citou aí nos convocados.
1: Sim.
2: Ele é o primeiro atleta meteorológico a ser convocado para a seleção. Desde Thiago Neves. Cuja participação e convocação foi em 2012. Teve também o Adriano Chuva, mas não chegou.
0: Não. Mas só nas foi rapidinho, né?
2: Só nas categorias de base.
1: Muito bem.
0: Aliás, agradecer ao terreiro de Umbanda aí do Caboclo Papau.
5: Hoje tem sessão de Exu. É o Exu Papá.
1: Ei, você. Mais alguma coisa, meus sim. queridos, antes de
5: doutor,
1: a gente...
5: Sim, sim. Doutor, eu tô apavorado. Assim, ó.
1: Sim, sim.
5: Ó. Doutor, eu tô apavorado. É? Tô com medo de morrer. Calma que logo vai passar.
2: Isso vai acabar rapidinho.
1: Isso acaba rapidinho. Vamos lá, então, pros nossos áudios e vídeos. Não sei se a gente vai conseguir colocar todos eles no ar hoje, mas começando por ela, Lúcia Terezinha Hatch.
2: Fala, Lúcia.
1: Tem áudio e vídeo dela aqui, vamos ver. Vamos lá.
6: Amor, eu tô indo lá subir o morro com
1: o
6: pessoal.
1: Olha só, o cara vem se despedir da mulher, ela tá fatiando um salame.
2: Ô, louco.
1: Um salaminho. Olha ali, com uma faca do Grêmio.
6: É louco. Amor,
1: e o cara vem
6: lá subir o morro com o pessoal.
7: Tá bom, amor. Boa viagem, senti saudade, tá? Pegou o preservativo?
8: Peguei três, amor.
1: Puta que pariu.
5: É que ela tem tchau.
1: Agora ela vira com a faca.
8: Acho que não vou mais não.
1: Acho que eu não vou mais não. É. Saiu correndo. Pois é, meu amigo. É. Satanás é argiloso. Né? Tá ali com a pergunta prontinha. Fala, Lúcia, mais uma da Lúcia.
9: Pilotando um avião ali, lógico. Daqui a pouco ele começou a dar as instruções, né, senhoras e senhores? Estamos chegando com o nosso avião aqui na cidade do Rio de Janeiro. Estamos descendo, temperatura normal a 31 graus. Ai, meu Deus do céu, ai, meu Deus do céu. Ai, meu Deus do céu! Vocês não acreditam. Eu estava falando com vocês, estava tomando um café, o café balançou e caiu quente nas minhas calças. Vocês não fazem ideia de como está a parte da frente das minhas calças. E o senhorzinho na primeira fileira. E o senhor não faz ideia como é que o fundo da minha, seu fela da puta.
1: Boa, mais uma da Lúcia.
10: Amor, no baile terceira idade, ó, salete de vermelho, gente. Salete do céu!
1: Meu Deus do céu, cara. Quanta velha. O Santo Fólio chama de os velhos de morfético. Os morféticos. Vai, mais uma da Lúcia. Vamos ver.
7: Ô, amor, tem uma moça aí no portão que ela tá vendendo trufas pra ajudar nas despesas do casamento dela.
2: Trufas.
7: Você quer dar uma ajuda pra ela?
11: Não, não, isso não.
7: Como não?
11: Amor, seguinte, ó. Eu ajudo um morador de rua que tá precisando de alguma coisa. Uhum. Uma pessoa que tá passando necessidade, ajudo com uma cesta básica, dentro do possível. Até um cara que vier aqui me pedir um dinheiro, uma cachaçinha, eu ajudo.
2: Oh.
11: Agora, ajudar a estragar a vida de um rapaz que eu nem conheço,
2: não.
11: Isso não.
1: Jamais.
5: O cara é consciente.
1: Boa, mais uma na luz.
12: Amor, oi. Preciso que tu leve o lixo lá embaixo.
13: Eu tô com uma dor de cabeça danada aqui, não consigo nem andar direito. Não consigo nem andar.
1: Aí, ó. Não vai levar o lixo. Aí ela vem só de toalhinha e ele levanta. Leva o lixo. Cara, ainda tu cai, viu? O cara é. Não, tu cai nessa cilada ainda, malandro.
14: Mulher afirma que ter dois namorados foi fundamental para superar sua depressão.
2: Olha.
14: Olha aqui.
15: Ai, tá aí o motivo que eu nunca me curei.
14: O mundo tá.
15: Tenho só um. Vai ser dois, que eu me curado já. Que dois homens, né? É difícil aguentar um, pensa dois.
14: Se tivesse dois, nós ia conseguir pagar todas as contas que tu faz também, né? Ele tem que dividir as contas também.
1: Relaxada, velho. Viu? Relaxada, velho. Eu não aguento que ele fala, chama a mulher de relaxada, velho. Vai mais um áudio e vídeo. Quem mandou aqui? Boa noite. Estamos ouvindo aqui na casa do Vilmar e da Roseli. Muito bem.
2: Abraço.
1: Mas qual é o teu nome, alienígena? Vamos lá.
16: E eu tenho uma reclamação pra fazer aí.
2: Faça.
16: No clube. Pra esses donos de açude, esses desgraçados. Certo, acho que os outros não sentem vontade de comer peixe também.
1: É.
16: Que eles param de colocar arame dentro do açude, esses demônios.
1: É.
16: Acaba com as tarrafas da gente.
1: É.
16: Pragueiro, não sabe fazer açude sem pôr arame dentro pra estragar tudo as tarrafas da gente.
1: É, pra quê?
16: Tem dinheiro, vai comprar o peixe. Tem que comprar peixe. Se eu tivesse dinheiro, eu mandava fazer o açude, demônio. Agora tô aí sem tarrafa de abedo. Pra que colocar arame dentro dos açudes, demonhedo?
1: Viu? Pra que? Pra guedo dos infernos. Onde é que se viu? Onde é que se viu?
3: Bem louco.
1: Né?
2: Viu como é que é?
1: Eu? Tem que ficar.
5: Não é só nós que
1: não, é não é.
2: Esse programa é uma
5: não,
2: reprise.
5: É.
2: Claro que é.
1: Neuri Pereira da Silva, senhor, piada de português, mandou aqui um link de Instagram. Vamos ver se vai abrir, né, Neuri? Vamos ver aqui. Peraí, aqui... Vamos lá, fechou ali. Aqui, vamos lá.
17: Em Lisboa, após um incêndio num pequeno prédio,
1: essa é boa,
17: os bombeiros verificaram os destroços e encontraram apenas um morto. E justamente o avô do Manuel.
1: De cabeça
17: para baixo. Que estava de cabeça para baixo, com o dedo indicador apontando para um dos cantos do ambiente. Em seu lado, um extintor de incêndio com as seguintes instruções. Em caso de incêndio, vire de cabeça para baixo e aponte em direção à chama. Entendeu?
1: Boa, Neuri! Boa! Olha, uma

0: Indo. Vamos ver.
1: Vibrador.
2: Para! Ô, Neuri! Meu Deus do céu! Fala, Skol!
3: E agora, então? Ai, a nova trend é como é que eu ia ser se eu nascesse nos anos 80. Se eu fosse nos anos 80. Tu nunca vai chegar perto! Só mesmo com a IA pra ficar perto dos anos 80 na imagem. Os anos 80 que a gente era homem de verdade. Tá louco? Anos 80, a galera dava cavalo de pau no centro. Fugia da polícia. Ia nas festas, quebrava fora tudo, brigava.
2: É.
3: Pegava gente, pegava mulher. E vocês aí, fazendo a IA, transformar vocês nos anos 80.
2: É.
3: E foi a época boa. A época boa que era os anos 80.
4: Bem louco.
3: Agora é uma merda. É uma merda. Vocês são os inúteis. Vocês não servem pra nada. Se depender de vocês...
2: Meu Deus, homem. Barbaridade. Olha aqui, cara. Isso aqui... Cara, uma faixa... Tu sabe que antigamente faixa e outdoor... Outdoor hoje é super moderno, mas uma vez é faixa.
5: Faixa.
2: O cara fez uma faixa, certo? E estendeu na principal avenida da cidade dele dizendo o seguinte. Marcela, volta pra mim.
5: Bárbaro. Ah.
2: O GPS me jogou na entrada do motel por engano. Te amo.
5: Bárbaro.
2: Filha da mãe!
4: Ela vai
2: olha
4: escrever
2: aí.
4: O que ela tá fazendo pra cima de Moab.
2: Ah, tudo bem. Contador, né? Então, contador, quando... Fala, Fernando, sai fora. Cristiano Rodrigues, fala, Cristiano Rodrigues. Ele mandou sem legenda, meu Deus
6: sem
2: do
6: legenda.
2: Céu, vamos ver.
6: Ontem eu passei a noite todinha bebendo água fervendo. Ontem eu passei a noite todinha bebendo água fervendo.
3: Pra quê?
6: Pra ver se eu cozinho por...
2: Epa! Vai mais uma.
4: Louco.
2: Futuro do Brasil e as crianças. Ele mandou, futuro do Brasil é as crianças.
5: É.
2: As crianças.
7: Futuro do Brasil aqui, qual foi a frase dita por Dom Pedro I às margens do Rio Ipiranga, no dia da independência?
8: Eu acho que tira que eu vou cagar.
7: O Brasil era a colônia de qual país? Então, no início.
8: Na Jequiti.
7: Como assim na Jequiti?
2: Colônia de Jequiti.
8: Ele tá se referindo, né? A colônia de tipo de perfume, não.
7: O que é o nome do pau que assim deu nome ao nosso país, que é o mais conhecido do nosso país?
9: Rapaz, pai, foi o Kid Vendado.
7: Qual foi o primeiro imperador do Brasil?
10: É aquele da seleção, Adriano Imperador.
7: Ah, acertou, tu sabe tudo. É isso mesmo.
11: 6 horas da manhã e ele todo Nicolas Cagezinho.
7: As crianças, tá top.
2: Ai, não tá fácil, gurizada, nós temos que ir. Michael Daniel Pires, obrigado pela participação.
5: Valeu.
2: Evandro Weber, rapidão.
12: Veio com a Nibble, se ele lá e já levou uma chuvinha por cima ou por baixo.
2: É.
13: Alô, aqui não, cara.
2: Alexandre Benincal, Douglas, um abraço, galera, valeu, um abraço pra todo mundo. Vem aí o Sunset Top 104, amanhã a gente tá de volta.
5: Tchau.
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2: Oito e quatro.
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0: 8:26.
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0: 8h47.
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0: quinta-feira e serão temporárias.
1: Saúde e mudanças climáticas.
2: Força Nacional do SUS reforça a estrutura para acelerar o socorro em emergências e desastres naturais. Luana Karen.
3: Cada base da Força Nacional do SUS vai reduzir o tempo de resposta a emergências sanitárias.
1: Setembro Roxo.
2: Diagnóstico precoce da fibrose cística ajuda a garantir qualidade de vida aos pacientes.
1: Rede Pública mantém centros de referência para identificação da doença. Graziele Bezerra.
4: O SUS oferece uma gama de medicações para tratar a fibrose cística. E no Setembro Roxo, o objetivo é tornar a enfermidade mais conhecida e ampliar os diagnósticos.
2: Hoje, na apresentação da Voz do Brasil, eu, Mariana Jungmann e Luciano Seixas.
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2: Assinadas hoje duas medidas para conter a alta dos preços dos combustíveis no país diante da alta no mercado internacional.
1: As novas alíquotas temporárias passarão a valer a partir desta quinta-feira.
5: Nesta quarta-feira foi assinado um decreto que reduz em 63 centavos por litro a cobrança de PIS/PASEP e COFINS sobre a gasolina. Com a redução, os tributos ficarão em 16 centavos por litro. O texto também zerou as contribuições federais sobre o etanol hidratado, o que representa uma redução tributária de 19 centavos por litro. As novas alíquotas começarão a valer a partir desta quinta-feira, 10 de setembro. E serão temporárias, de acordo com o ministro da Fazenda, Dario Durigan.
6: Nós precisamos fazer um acompanhamento mais pormenorizado, por isso o prazo de um mês, para que a gente que está acompanhando isso diariamente, a equipe econômica, assim que essa situação melhorar, amenizar, a gente volte a rever. Lembrando que o nosso objetivo aqui é que a gente estabilize os preços e assim que tivermos condições, a gente também vai estar prontos para fazer as revisões necessárias.
5: Para o diesel rodoviário, foi assinada uma medida provisória que autoriza a concessão de subsídio a produtores e importadores. O valor da subvenção será definido pelo Ministério da Fazenda e poderá ser alterado conforme as condições do mercado. O objetivo das medidas é amenizar os impactos dos conflitos internacionais sobre o mercado doméstico de combustíveis, como disse o ministro do Planejamento e Orçamento, Bruno Moretti.
7: Nós estamos num período particularmente relevante de safra e o aumento dos preços internacionais tem uma repercussão sobre as operações de importação de diesel, então também essa é a razão pela qual a gente está colocando essa subvenção nesse momento, não tem só a ver com preço, mas também para garantir uma oferta estável de diesel. Os prejuízos ao país seriam muito maiores de abastecimento se nós não aplicássemos essa nova medida.
5: Inicialmente, o valor da subvenção para o óleo diesel será de R$1 por litro e deverá ser descontado do preço de venda com registro na nota fiscal. Reportagem Gabriela Noronha.
2: A iniciativa do Ministério da Saúde busca descentralizar as ações sanitárias em situações de crise.
1: Para isso, já estão em operação bases da Força Nacional do SUS, que atendem as regiões Sul e Nordeste.
2: Hoje, a unidade do Sudeste começou a operar e passa a monitorar situações como enchentes, inundações e deslizamentos.
1: A preocupação do governo federal é com os possíveis impactos do El Niño.
3: Localizada no Rio de Janeiro, a Base Regional Sudeste da Força Nacional do SUS vai atuar na resposta a emergências em saúde pública, reforçando o apoio a estados e municípios, tanto na preparação quanto no atendimento a situações de crise. De acordo com o ministro da Saúde, Alexandre Padilha, a unidade vai reduzir o tempo de resposta a emergências sanitárias, diante de grandes eventos e desastres climáticos.
8: Com a base aqui no Rio de Janeiro, em até 12 horas a gente consegue chegar em qualquer localidade da região sudeste do país.
3: A base do Rio é a terceira do país a entrar em funcionamento. Porto Alegre, no Rio Grande do Sul, e Salvador, na Bahia, já estão em atividades. Outras 6 bases estão previstas até o fim deste ano para atender as demais regiões do país. O ministro Alexandre Padilha destacou possíveis problemas de saúde que podem surgir com as mudanças climáticas e o El Niño.
8: Dependendo da região do país, terá um impacto diferente. Por exemplo, deve aumentar as secas na Amazônia. Para isso, tem uma preparação da saúde para enfrentar essa situação de secas. Deve aumentar as secas no semiárido do Nordeste. Deve aumentar queimadas no Centro-Oeste. O idoso tem problema pulmonar, o idoso tem diabetes, tem hipertensão. O aumento da temperatura média descompensa.